0: Poesia pendurada no barbante, rima perfeita que conta as histórias do povo e do dia a dia do sertão. É o Cordel.
1: O projeto quer valorizar a atividade no país. Graziele Bezerra.
2: A iniciativa prevê atividades como seminários, tratamento de acervos e apresentação de cantadores, poetas e xilógrafos.
0: Hoje, na apresentação da Voz do Brasil, Luciano Seixas e Mariana Jungmann.
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0: A Caixa Econômica Federal conclui hoje o pagamento do lucro do Fundo de Garantia por Tempo de Serviço, o FGTS.
1: Quem tem direito já pode consultar o valor de recebimento.
0: Nós vamos conversar agora com a repórter Luana Karen, que vai explicar para a gente como funciona essa distribuição.
1: Luana, boa noite. Fala para a gente então desde quando é feita a repartição do lucro do FGTS.
3: Boa noite, Mariana, Luciano. Boa noite aos ouvintes da Voz do Brasil. Olha, desde 2016, o Fundo de Garantia por Tempo de Serviço, FGTS, distribui parte do lucro obtido com aplicações em áreas como habitação, saneamento, infraestrutura e títulos públicos federais. A repartição é definida pelo Conselho Curador do Fundo, que estabelece tanto o percentual do lucro a ser distribuído quanto o índice usado para calcular quanto cada trabalhador recebe.
0: E como é que ficou a distribuição neste ano, Luana?
3: Olha, Luciano, neste ano o índice definido foi de 0,01868341. Para calcular o valor que irá receber, o trabalhador deve multiplicar o saldo existente na conta do FGTS em 31 de dezembro de 2025 por esse índice. Mas eu vou dar um exemplo para ficar mais fácil. Quem tinha R$10 mil de saldo naquela data vai receber R$186,83. De acordo com a resolução do Conselho Curador, 89% do lucro obtido pelo FGTS em 2025 serão distribuídos aos trabalhadores, o que equivale a R$13 bilhões. De acordo com o secretário de Proteção ao Trabalhador do Ministério do Trabalho e Emprego, Carlos Augusto Gonçalves, o valor é depositado em contas ativas e inativas.
4: Contas ativas são aqueles trabalhadores que têm vínculo. Contas inativas são aqueles trabalhadores que não têm mais vínculo empregatício, mas são beneficiados também, né, por essa distribuição de resultado. É só ele entrar no APPS, entrando do FGTS, constatar qual é o seu saldo. Os trabalhadores e as trabalhadoras receberão essa distribuição de resultado nas suas contas através de uma correção do valor do saldo.
1: Agora, Luana, e o trabalhador pode sacar esse dinheiro já imediatamente?
3: Não, Mariana, só nos casos previstos em lei. É importante lembrar que o dinheiro creditado como repartição do lucro segue as mesmas regras do FGTS, ou seja, ele só pode ser sacado em situações como a compra da casa própria, demissão sem justa causa, aposentadoria ou doenças graves. O valor foi creditado na conta do FGTS de pouco mais de 138 milhões de trabalhadores e pode ser conferido no aplicativo FGTS ou pelo Internet Banking da Caixa para quem é cliente do banco. Mariana e Luciano.
0: Obrigado, Luana, pelas informações ao vivo aqui na Voz do Brasil.
1: Passa a valer amanhã a gasolina com percentual obrigatório de 32% de etanol.
0: A medida entra em vigor por um período de 180 dias, prorrogáveis por mais 6 meses.
1: Baseada em estudos técnicos com veículos leves e motocicletas, a alteração amplia o uso de combustível renovável.
0: Além de reduzir a necessidade de importação de gasolina e reforçar a segurança energética nacional.
5: O governo do Brasil publica a resolução que institui temporariamente a gasolina E32 e a nova mistura começa a valer neste sábado, 1º de agosto. Com a mudança, o percentual obrigatório de etanol anidro na gasolina sobe de 30% para 32% em todo o Brasil. A medida tem validade inicial de 180 dias, com possibilidade de prorrogação por mais 6 meses. Segundo o Conselho Nacional de Política Energética, a alteração busca ampliar o uso de combustível renovável produzido no país, reduzir a necessidade de importação de gasolina e reforçar a segurança energética nacional. A decisão é baseada em estudos técnicos que avaliam veículos leves e motocicletas movidos exclusivamente a gasolina. Os testes analisam partida, aceleração, dirigibilidade, emissões e durabilidade dos componentes. De acordo com o relatório, os veículos apresentam funcionamento adequado sem impacto

0: dos relevantes no desempenho ou nos sistemas de combustível. A resolução também estabelece que a adoção definitiva da gasolina E32 ou de misturas superiores vai depender de novas avaliações.
1: Claudimário Carvalho, para a Voz do Brasil.
2: Obras didáticas e literárias na palma da mão. É o Programa Nacional do Livro e do Material Didático Digital.
3: Saiba agora como acessar livros da rede pública pela internet.
4: Uma plataforma permite que professores e estudantes da rede pública de ensino acessem livros em formato digital. O catálogo reúne obras didáticas e literárias e abrange desde os anos iniciais do ensino fundamental até o ensino médio. Como destacou Fernanda Pacobaíba, presidente do Fundo Nacional de Desenvolvimento da Educação.
5: Hoje, o nosso PNLD Digital reúne um acervo com mais de 2.800 obras, entre os livros didáticos e literários de diferentes etapas da educação básica. O leitor digital também conta com recursos de acessibilidade e personalização, como ajuste de contraste, espaçamento e navegação.
4: A avaliação das obras é realizada por professores especialistas do Banco de Avaliadores do Programa Nacional do Livro e do Material Didático, selecionados por uma comissão técnica. Os materiais didáticos de cada etapa de ensino se renovam a cada 4 anos. O acesso à plataforma pode ser feito pelo endereço pnld.fnde.gov.br com login realizado via gov.br. Reportagem Natália Koslick.
2: Na segunda-feira, começa a campanha de multivacinação para crianças e adolescentes menores de 15 anos.
3: Pais e responsáveis devem levar os jovens até a unidade básica de saúde para atualizar a caderneta de vacinação.
2: E atenção para quem mora nas cidades de São Paulo, Guarulhos e São Bernardo do Campo.
3: O Ministério da Saúde recomenda que os habitantes dessas cidades, com idade entre 0 e 59 anos, tomem vacina contra sarampo.
2: Até o dia 28 de julho, o Brasil confirmou 17 casos de sarampo nesses municípios de São Paulo. E a melhor forma de prevenir a doença é a imunização. Confira na reportagem de Pablo Mundim.
6: O sarampo é uma doença causada por um vírus e transmitida pelo ar. Os primeiros sintomas costumam ser febre alta, tosse, coriza, olhos avermelhados e mal-estar. Depois de alguns dias, aparecem manchas vermelhas que começam no rosto e se espalham pelo corpo, como explica o Dr. Thiago Cavalcante, médico de família.
7: Ele é um dos agentes mais contagiosos, porque geralmente uma pessoa que tem um vírus no seu organismo tem a capacidade de transmitir para até 18 pessoas ao seu redor. E o vírus pode ficar até 2 horas no ambiente ali circulando, né? Então isso ainda aumenta ainda mais a chance de ocorrer a transmissão. E basicamente os sintomas assim, lembra muito um quadro gripal. Aí logo depois, poucos dias obviamente, surgem as manchas vermelhas pelo corpo.
6: Mesmo com a eliminação da circulação contínua do vírus no Brasil, novos casos ainda podem surgir quando o sarampo é trazido de outros países. Por isso, especialistas reforçam que manter a vacinação em dia continua sendo a forma mais eficaz de evitar novos surtos. A vacina contra o sarampo é oferecida gratuitamente pelo SUS e faz parte do calendário nacional de vacinação. Na rotina, as crianças recebem 2 doses, aos 12 e aos 15 meses de idade. Em situações de circulação do vírus, como ocorre atualmente nas cidades paulistas de Guarulhos, São Bernardo do Campo e São Paulo, a recomendação do Ministério da Saúde é a oferta da vacinação contra sarampo para todas as pessoas de 6 meses a 59 anos de idade, de forma indiscriminada, que moram nesses municípios. O Dr. Thiago Cavalcante reforça que a vacinação é fundamental para combater o vírus.
7: A ideia, fazendo até um comparativo, por exemplo, com incêndio, né? É que não surja a faísca que vai acender aquele incêndio. Então, por exemplo, se a população da cidade estiver vacinada, o vírus chega, pode até chegar, mas ele não encontra quem infectar, porque o nosso organismo, né, vai estar ali com a barreira de proteção bem ativa. E o vírus morre ali. E é o que a gente chama até da imunidade coletiva, da imunidade de rebanho.
6: O sarampo pode ainda causar complicações graves, como pneumonia, inflamação no cérebro e até levar à morte, principalmente em crianças pequenas e pessoas com baixa imunidade. Quem não sabe se recebeu todas as doses pode procurar uma unidade básica de saúde para verificar a caderneta de vacinação. Reportagem Pablo Mundim.
3: Quem se inscreveu no FIES já pode checar se conseguiu o financiamento estudantil.
2: Prazo para confirmar as informações vai até a semana que vem.
3: E quem não foi selecionado...

0: a 24 de setembro. O FIES concede financiamento a estudantes de graduação em instituições privadas que aderirem ao programa e que tenham avaliação positiva no Sistema Nacional de Avaliação da Educação Superior. Os estudantes podem conferir se foram selecionados no endereço acessounico.mec.gov.br/FIES. E para complementar as informações, acessar FIES Seleção, sem cedilha e tio, aluno.mec.gov.br. Edinaldo Júnior, para a Voz do Brasil.
1: Atenção, candidatos do Concurso Público Nacional Unificado, CNPU-2.
2: O Ministério da Gestão, Inovação e Serviços Públicos publicou no Diário Oficial da União de hoje nova classificação para recompor vagas remanescentes, não preenchidas e provimento de vagas adicionais.
1: Ao todo, são 702 pessoas classificadas, sendo 242 em vagas remanescentes e 460 em vagas adicionais.
2: Os convocados abrangem o INSS e o Ministério da Gestão e da Inovação e Serviços Públicos.
1: Os classificados devem acompanhar as próximas publicações para consultar procedimentos, prazos e orientações das próximas etapas do concurso.
2: Para saber mais, acesse gov.br/gestão/fique-por-dentro.
1: Ter documentos importantes na palma da mão facilita a vida de milhões de brasileiros e evita deslocamentos desnecessários.
2: Pela conta gov.br é possível acessar gratuitamente certidões e comprovantes usados para solicitar benefícios sociais, participar de concursos públicos e resolver diversas pendências de forma rápida e digital.
3: Você que tem a conta GovBR não precisa sair de casa para pegar uma série de documentos. Vários deles são muito importantes, por exemplo, para pedir o Bolsa Família, o Benefício de Prestação Continuada, BPC, a Tarifa Social de Energia Elétrica, para acessar o Minha Casa Minha Vida e outras políticas públicas federais. São mais de 10 certidões disponíveis para você baixar de graça pelo seu celular, tablet ou computador. Uma delas é a certidão do cadastro único, que é essencial para o Bolsa Família, a isenção de taxas em concursos públicos e a carteira do idoso. No GovBR você ainda pode baixar a certidão da pessoa com deficiência, documento fundamental para o sistema de cotas nas universidades, escolas técnicas e empresas. Essa certidão também é exigida para a pessoa com deficiência pedir o BPC. Se você pretende se inscrever num concurso público, vai precisar da certidão de quitação eleitoral. Ela está entre as que podem ser baixadas na plataforma GovBR. Também é possível pegar a Carteira Nacional de Vacinação, o Cartão Nacional de Saúde, o Certificado de Antecedentes Criminais, a Certidão de Situação Cadastral do CPF e do CNPJ. Nessa mesma lista estão disponíveis as certidões negativas de débito da pessoa física, pessoa jurídica e do imóvel rural. Para acessar os documentos, você entra no aplicativo GovBR ou no site gov.br e clica em Atalhos GovBR. Depois, é só olhar a lista de certidões e baixar a que estiver precisando. Reportagem Carlos Oliveira.
1: Os CNPJs, que até hoje tinham apenas números, agora também poderão ter letras.
2: O primeiro CNPJ alfanumérico foi emitido hoje.
1: A ideia é garantir a continuidade das combinações no país.
4: O CNPJ, que identifica empresas, organizações e instituições, está de cara nova. Agora, pode conter também letras e não apenas números. É o chamado formato alfanumérico. A Receita Federal emitiu o primeiro CNPJ desse tipo, com letras e números, nesta sexta-feira. O novo padrão amplia a capacidade de inscrições nos próximos anos e não impacta os CNPJs já existentes, que continuam válidos. O modelo alfanumérico também não altera os direitos, obrigações ou a situação cadastral das pessoas jurídicas já existentes. Novos CNPJs ainda podem ser emitidos apenas com números, já que o limite do sistema ainda não foi esgotado. Empresas que usam CNPJ em seus processos devem verificar se os sistemas estão preparados para receber e validar códigos alfanuméricos. A Receita Federal informou que a emissão de CNPJs neste modelo será gradual e que vai acompanhar a transição. Graziela Mendonça, para a Voz do Brasil.
2: Amanhã é dia do cordelista. Você conhece essa arte brasileira?
1: A literatura de cordel faz parte da identidade cultural e carrega histórias, tradições e saberes populares passados de geração em geração.
2: Um projeto lançado no Ceará tem o objetivo de fortalecer a preservação e a difusão dessa manifestação.

0: Ação artística por meio de atividades de formação, pesquisa e valorização de cordelistas e xilógrafos.
1: Vamos conhecer mais na reportagem de Graziele Bezerra.
2: O trabalho de um artista popular atraiu a atenção do professor Alex Canuto de Melo para o cordel. Mas o sangue nordestino também teve voz no nascimento de Sabiá Canuto, filho de maranhense com piauiense, neto de sanfoneiro, que além de professor, é poeta e cordelista.
3: Então eu fiquei encantado naquele momento, conhecendo o mestre do pife com o cordel.
4: É galinha, pato, peru, pavão em mavestude, lá vai eu, fui, de avô pra neto.
3: E ele me instigou a buscar me enveredar nesse caminho da poesia popular, do cordel, e achar o meu caminho também a partir daí.
2: A literatura de cordel é considerada bem cultural e material pelo Instituto do Patrimônio Histórico e Artístico Nacional, IFAM, desde 2018. O nome cordel vem dos cordões ou barbantes, onde os folhetos ficavam pendurados para serem vendidos em feiras. Essa expressão artística teve forte expansão no Nordeste do Brasil a partir do final do século XIX. Poesia rimada, métrica perfeita. Para o professor Sabiá, um saber que precisa ser conhecido e preservado.
3: Então, através desse brinquedo que é o cordel e essa diversão, né? E você poder declamar, por exemplo, admiro o pica-pau no galho do angico, passo o dia inteiro, taco, taco, tico, tico, não sente dor de cabeça nem quebra a ponta do bico. Então, sem dúvida nenhuma, a gente precisa ampliar ainda mais esses acessos à literatura de cordel, né? A essa disseminação dessa cultura, né? A valorização dessa cultura.
2: Um projeto chamado Escola Brasileira de Literatura de Cordel e Xilogravura, lançado em Juazeiro do Norte, quer promover e valorizar ainda mais essa manifestação cultural. Para isso, a iniciativa do Ministério da Cultura, em parceria com as Universidades Regional e Federal do Cariri, no Ceará, prevê atividades como seminários, oficinas, tratamento de acervos e apresentação de cantadores, poetas e xilógrafos, como explica Fanca Santos, coordenadora do projeto.
5: Serão aulas e espetáculos, nós teremos um congresso internacional de acervos muito importante, o tratamento técnico de todo um acervo que já está na UFCA, de Pedro Bandeira, Renato Casimiro, meu próprio acervo, entre outros, e vamos lançar uma linha de moda da Xilo, né, pensando na economia criativa.
2: As atividades devem acontecer até maio de 2027. A programação e informações sobre como participar serão divulgadas no perfil do Instagram, @escolabr de cordel e xilogravura. Reportagem Graziele Bezerra.
0: Mais do que museus, pontos de memória são espaços criados por comunidades para contar e guardar a sua própria história.
1: Essas iniciativas podem ser certificadas e habilitadas para a obtenção de apoios, financiamentos e parcerias.
0: A certificação como ponto de memória é uma titulação concedida pelo IBRAM, o Instituto Brasileiro de Museus.
6: A 40 quilômetros de Brasília, o Centro Histórico de Planaltina reúne casarões, praças e a Igrejinha de São Sebastião. Há também um museu histórico, onde é possível conhecer objetos e o modo de viver dos habitantes do final do século XIX. Todo o centro relembra a história do município, que antes de ser incorporado ao DF, pertencia a Goiás e já era um núcleo urbano mesmo antes da vinda da capital para o centro do país. Simone Macedo, presidente e fundadora da Associação dos Amigos do Centro Histórico de Planaltina, detalha o que é possível encontrar no local.
7: Além dele contar a história até os dias de hoje, Planaltina DF, ele tem também as atividades artísticas, como montagem de exposições e também um dos principais eventos de arte contemporânea fora do eixo Brasília, né? É um ponto para que você chegue e viva o local como uma casa da época, né?
6: O Centro Histórico de Planaltina é considerado um ponto de memória, ou seja, uma iniciativa reconhecida por preservar e valorizar a história, a cultura e as memórias de um território ou grupo social. Raquel Teixeira, coordenadora de Museologia Social do IBRAM, explica qual o diferencial desses espaços.
8: Diferentemente de um museu tradicional, que tem a sua atuação

0: baseada naquele tripé, edifício, coleção ou acervo, né, e público, os pontos de memória desenvolvem processos museológicos que são baseados na relação território, memória e comunidade. Então, a gente está falando de uma gama aí de processos museológicos que se dão fora dos ambientes museais tradicionalmente reconhecidos, né? São experiências que elas nascem do próprio protagonismo da comunidade.
1: Para um lugar ser reconhecido como ponto de memória, é preciso provar que a entidade responsável desenvolve programas, projetos e ações de museologia de caráter social. Com a certificação, o ponto de memória passa a estar apto a participar de políticas e instrumentos previstos para esse tipo de iniciativa, como explica Raquel Teixeira, do IBRAM.
0: Pode favorecer a participação em editais, em parcerias com instituições públicas e privadas. É claro, observadas as regras específicas de cada um desses instrumentos, né? E é também uma ferramenta importante para que os pontos de memória possam se conhecer uns aos outros e, a partir daí, se envolverem em ações conjuntas, em parceria, fazerem cooperações.
1: Por meio de uma plataforma online, é possível cadastrar um projeto para certificação e acompanhar o processo desde a etapa de inscrição. E a população pode ter informações detalhadas sobre o histórico de atuação de cada um desses locais. O endereço é pontosdememoria.museus.gov.br. Reportagem Márcia Fernandes.
2: O prazo final para atualizar o cadastro destinado à concessão da licença de aquicultor foi prorrogado até 31 de dezembro de 2026.
3: A atividade pode ser realizada em águas marinhas, rios e lagos.
2: Entre as espécies cultivadas estão peixes, camarões, algas, rãs, peixes ornamentais, ostras e mexilhões.
3: A licença permite o trabalho dentro da lei, a comercialização sem riscos de multas e é requisito para obtenção de crédito rural.
2: Quem explica é a secretária nacional de aquicultura do Ministério da Pesca e Aquicultura, Fernanda de Paula.
4: Além de dar segurança jurídica à sua atividade, o RGP Aquicultor, ele facilita a venda do pescado produzido para a indústria de beneficiamento e também para a exportação. E como funciona a atualização agora? As nossas superintendências federais de pesca e aquicultura nos estados continuam recebendo, analisando e dando andamento normal aos processos de concessão e renovação da licença. Além disso, as regras relativas ao monitoramento obrigatório da aquicultura e aos trâmites antigos de renovação estão temporariamente suspensas, garantindo um período tranquilo de transição para o produtor.
3: Mais informações na página do Ministério da Pesca em gov.br/mpa.
2: E essas foram as notícias do governo federal.
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3: Fique agora com as notícias do Poder Judiciário e do Congresso Nacional. Boa noite, bom fim de semana.
2: A gente volta na segunda-feira. Boa noite.
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7: STF suspende cobrança de mais de 255 milhões de reais em uma disputa judicial entre Petrobras e uma empresa de engenharia. TSE realiza entre 3 e 9 de agosto a primeira edição da Semana Nacional do Sistema Eletrônico de Votação. STJ define que revisão administrativa pode cancelar benefício previdenciário por incapacidade concedido judicialmente. Boa noite, eu sou Marcela Luiza. O Supremo Tribunal Federal suspendeu a cobrança de mais de 255 milhões de reais em uma disputa judicial entre a Petrobras e uma empresa de engenharia. A decisão envolve a forma como o valor da dívida deve ser corrigido. Judite Aragão.
8: A discussão é sobre o índice usado para atualizar o valor da condenação. A empresa FDES Engenharia de Óleo e Gás defendia que a dívida fosse corrigida pelo IPCA, com um acréscimo de juros de 1% ao mês. O Tribunal de Justiça do Rio de Janeiro concordou com esse cálculo. A Petrobras recorreu ao STF. A empresa alegou que a correção deveria ser feita apenas pela taxa Selic, como já definiu o Supremo em outros julgamentos. Com esse critério, o valor da dívida é de 237 milhões e 800 mil reais, quantia

0: que já foi depositada em juízo. A diferença entre os dois cálculos passa de 255 milhões de reais.
1: Ao analisar o caso, o ministro Alexandre de Moraes afirmou que, quando a sentença não define qual índice de correção deve ser usado e apenas faz referência à lei, deve ser aplicada a taxa Selic. O ministro lembrou que a Selic já inclui correção monetária e juros de mora. Por isso, ela não pode ser somada a outros índices. Como a sentença original não estabelecia um índice específico de atualização, Alexandre de Moraes suspendeu o cumprimento da decisão até o julgamento definitivo do processo.
2: Tribunal Superior Eleitoral dá início à primeira edição da Semana Nacional do Sistema Eletrônico de Votação. Na próxima segunda-feira, dia 3 de agosto, o TSE vai abrir a urna eletrônica para estudantes do Centro de Ensino Médio Elefante Branco, em Brasília. Juliana Cariri.
3: A atividade vai ser conduzida pelo coordenador de tecnologia eleitoral do TSE, Rafael Azevedo, e pelo ministro substituto do tribunal, Nauê Bernardo Pinheiro de Azevedo. Os dois são ex-alunos da instituição. A iniciativa busca ampliar o conhecimento dos alunos sobre o sistema de votação e também vai abordar temas como assinatura digital, sigilo do voto, fiscalização dos sistemas eleitorais, testes de segurança e as etapas de auditoria.
2: A Justiça do Trabalho reforçou o combate ao assédio eleitoral no ambiente laboral. Agora, sempre que uma ação trabalhista apresentar indícios desse tipo de prática, o juiz deverá comunicar imediatamente o caso ao Ministério Público do Trabalho e ao Ministério Público Eleitoral. Marla Lacerda.
4: A medida foi aprovada pelo Conselho Superior da Justiça do Trabalho e determina que a comunicação seja feita logo após o recebimento da ação, sem depender de pedido das partes. O objetivo é agilizar a atuação dos órgãos responsáveis e fortalecer o combate ao assédio eleitoral, sem interferir no andamento do processo trabalhista. A nova resolução também amplia a definição de assédio eleitoral, melhora a identificação dessas ações no sistema da Justiça do Trabalho e reforça o monitoramento dos processos, para garantir mais rapidez e eficiência no acompanhamento dos casos.
2: INSS pode cancelar administrativamente benefícios por incapacidade concedidos por decisão judicial. Esse entendimento foi adotado pelo STJ sob o rito dos recursos repetitivos. Fátima Uchoa.
5: Com a tese fixada pela primeira sessão, juízes e tribunais de todo o país devem adotá-lo em casos com a mesma questão jurídica. Para o STJ, como esses benefícios dependem da permanência da incapacidade do segurado, o INSS tem o dever legal de fazer revisões periódicas para verificar se essa condição continua existindo ou não. O cancelamento somente é válido se forem observadas as garantias do devido processo legal administrativo, com a realização de perícia médica, a notificação do beneficiário e a oportunidade de apresentar defesa antes da interrupção do benefício. O relator foi o ministro Teodoro Silva Santos.
2: 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Uma boa noite e um bom fim de semana.
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8: Eu sou Paula Groba.
9: E eu sou Ricardo Nakaoka.
8: E estes são os destaques de hoje do Jornal do Senado, que começa agora.
9: Avança projeto que cria cotas para jovens que deixam abrigos ao completar 18 anos.
8: Sancionada lei que amplia a divulgação do Disque 180 para vítimas de violência.
9: Lideranças indígenas buscam apoio do Senado para recuperação de áreas degradadas pelo garimpo.
8: Boa noite.
9: Boa noite.
8: Jovens que passaram a infância e a adolescência em abrigos ou casas-lares podem ter mais facilidade para ingressar em universidades e institutos federais.
9: A Comissão de Direitos Humanos do Senado aprovou uma proposta que cria cotas para quem deixa o acolhimento institucional ao completar 18 anos. A reportagem é de Rodrigo Rezende.
10: Um projeto aprovado na Comissão de Direitos Humanos, de autoria do senador

0: Jorge Cajuru, do PSB de Goiás, quer garantir aos jovens que vivem ou viveram nessa situação até os 18 anos, ou seja, não foram adotados e alcançaram maioridade, uma cota nos processos seletivos para o acesso ao ensino superior e às escolas técnicas federais. O relator do projeto, o senador astronauta Marcos Pontes, do PL de São Paulo, afirma que a ideia colabora com a diversidade no meio acadêmico.
1: A proposição realiza a importante missão de conferir oportunidades a pessoas oriundas de acolhimento institucional. Lembrando que acolhimento institucional é diferente de instituições como a Fundação Casa com menores infratores. É outro tipo de público. Ademais, atua para fortalecer a diversidade nos ambientes educacionais brasileiros, garantindo que pessoas com experiências distintas possam receber e compartilhar conhecimentos essenciais para a comunidade acadêmica e para a construção de sociedade mais justa e, portanto, mais equânime.
0: Marcos Pontes incluiu no projeto uma previsão de avaliação a cada 10 anos dessa política de cotas. A proposta segue para análise da Comissão de Educação do Senado.
2: E por falar em educação, um dos principais destaques do primeiro semestre no Senado foi a aprovação do novo Plano Nacional de Educação. A lei estabelece as metas e as diretrizes que vão orientar as políticas públicas para todos os níveis de ensino até 2034.
3: O texto já foi sancionado pela Presidência da República. Repórter Márcio Maturana.
4: Já sancionado pelo Executivo, o novo Plano Nacional de Educação define diretrizes, metas e estratégias até 2034 em todos os níveis, inclusive a educação superior. Entre as metas estão garantir que todas as crianças da educação infantil estejam na escola e que pelo menos 60% das que têm até 3 anos tenham acesso a creches. A relatora da proposta na Comissão de Educação, senadora Tereza Leitão, do PT de Pernambuco, destacou um mecanismo para evitar que as metas fiquem apenas no papel.
5: Este plano tem um diferencial do anterior. Ele tem um monitoramento bienal. A fiscalização, o monitoramento estão previstos para que ele seja um plano para valer.
4: Também foram aprovados a criação da Universidade Federal Indígena, o incentivo ao empreendedorismo no ensino médio, um regime especial para estudantes impedidos de frequentar aulas por saúde, gravidez ou amamentação, e a inclusão da educação financeira, fiscal, securitária e previdenciária como tema transversal.
2: O Executivo também sancionou a lei que torna obrigatória a divulgação do serviço 180 para denúncias de violência contra a mulher.
3: Pelo texto, os serviços da Central de Atendimento à Mulher deverão ser obrigatoriamente publicizados em meios de comunicação de massa e em locais de grande circulação. Repórter Ruth Gomes.
6: Pela lei, escolas, hospitais, transportes públicos, órgãos públicos, locais de eventos, além de meios de comunicação, promoverão a divulgação de como vítimas e pessoas que têm conhecimento de que a violência está ocorrendo poderão pedir ajuda. Já o senador Wellington Fagundes, do PL de Mato Grosso, ressaltou a importância de unir forças em prol de salvar vidas, independentemente de espectro político.
7: Um tema que não tem partido, não tem ideologia e não pode mais esperar. Quando o assunto é defender a vida, não existe disputa política. Existe, sim, o dever de agir.
6: Relatora do projeto na Comissão de Constituição e Justiça, a senadora Mara Gabrilli, do PSD de São Paulo, resgatou o histórico da Central de Atendimento à Mulher. Ela lembrou que o serviço começou prioritariamente como um canal de orientação e, a partir de 2014, passou a registrar denúncias diretas com encaminhamento e acompanhamento junto à rede especializada.
2: Pesquisadores indígenas das regiões Norte e Centro-Oeste visitaram o Senado nesta quinta-feira para participar de uma reunião com consultores legislativos e representantes do portal E-Cidadania na Comissão de Meio Ambiente.
3: Eles querem aumentar a articulação política em prol de projetos de recuperação de áreas degradadas pelo garimpo. A reportagem é de Marcela Diniz.
8: Os pesquisadores indígenas que visitaram o Senado são dos povos Yanomami, Munduruku e Enauenê Naui. Os objetivos da visita foram conhecer mais o Senado e investir na incidência política em busca de apoio a projetos de recuperação ambiental em áreas destruídas pelo garimpo. As lideranças também querem a total desintrusão de seus territórios. O pesquisador Reginaldo Pocho Munduruku explicou que os indígenas precisam do parlamento, inclusive no orçamento, para garantir recursos para ações.

0: socioambientais.
1: A gente tem como objetivo de restaurar 106 hectares, né? Dentro do nosso território. A nossa região foi degradada pela garimpo ilegal, né? Então, tudo isso impactou a nossa saúde dos povos indígenas, a vida da flora, né? Como os plantios de palmeiras, açaizeiros, contaminou também o nosso alimento, o peixe, né?
0: Em reunião com consultores do Senado na Comissão de Meio Ambiente, os pesquisadores indígenas ficaram sabendo, por exemplo, da oficina legislativa oferecida pelo E-Cidadania, portal por meio do qual é possível sugerir uma ideia que poderá virar um projeto de lei de verdade. O secretário do colegiado, Ayrton Aragão Júnior, explica que essa ferramenta pode ser útil, por exemplo, nas escolas indígenas.
2: Para aproximar também os jovens indígenas e as lideranças desse processo, dessa possibilidade de participação dentro do E-Cidadania aqui no processo do Senado Federal.
0: Pesquisa da Fiocruz de 2024 mostrou que 94% dos Yanomami de 9 aldeias invadidas por garimpos tinham alto nível de contaminação por mercúrio. Entre os Munduruku, um levantamento deste ano feito com gestantes, mostra a contaminação de 97% das mulheres.
3: E os eventos climáticos extremos registrados nos últimos dias no país confirmaram a previsão dos especialistas.
4: Em dois debates realizados no Senado em maio, cientistas alertaram para a força do fenômeno El Niño este ano. Repórter César Mendes.
5: As chuvas intensas no sul e os vendavais no Rio e em São Paulo, registrados no mês de julho, confirmam o alerta dos especialistas de que o El Niño será forte este ano. Para o senador astronauta Marcos Pontes, do PL de São Paulo, é preciso aprimorar a legislação para enfrentar de forma adequada esses fenômenos.
6: Para proteger a população dos eventos que vão acontecer.
5: Segundo o climatologista Carlos Nobre, o El Niño acelera o jato de circulação atmosférica que vem do Pacífico em direção à América do Sul. E vários estudos têm apontado evidências de que o El Niño será muito forte este ano.
7: Esses eventos nos últimos dias de chuvas muito fortes no Rio Grande do Sul, isso é relacionado com o El Niño.
5: O senador Hamilton Mourão, do Republicanos Gaúcho, pediu que o Plano Nacional de Proteção e Defesa Civil determine a realização de simulações anuais nos municípios mais atingidos pelos fenômenos climáticos.
4: Com edição de Paula Groba e trabalhos técnicos de Eliseu Caires, o Jornal do Senado fica por aqui. Acompanhe agora as notícias do Tribunal de Contas da União e da Câmara dos Deputados. Boa noite.
3: Boa noite e um bom fim de semana.
8: Minuto do TCU.
9: O Tribunal de Contas da União apresentou os resultados de um conjunto de auditorias sobre as chamadas transferências especiais, conhecidas como emendas PIX. A fiscalização analisou 100 repasses destinados a 73 municípios e 2 estados, que somaram R$ 198 milhões de reais. O relatório apontou problemas em 82% das transferências examinadas. Entre as principais falhas estão deficiências na prestação de contas, irregularidades em licitações, pagamentos sem comprovação e falta de transparência na aplicação dos recursos. O prejuízo potencial foi estimado em 49 milhões de reais. O tribunal fez recomendações para fortalecer o controle, aumentar a transparência e melhorar a fiscalização das emendas parlamentares. Saiba mais em tcu.gov.br.
8: TCU, fiscalização a serviço da sociedade. 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
10: Projeto facilita acesso à justiça gratuita para inscritos no Cadastro Único.
11: Parlamentares aprovam benefícios para motoristas com bom histórico.
10: Comissões finalizam análise de proposta que incentiva o voluntariado.
11: Boa noite. Câmara finaliza a votação de projeto que incentiva voluntariado. Acompanhe os detalhes com a repórter Maria Neves.
12: Aprovado na Comissão de Constituição e Justiça da Câmara dos Deputados, projeto que estimula a atuação de jovens como voluntários em instituições de acolhimento de pessoas idosas com deficiência e crianças na primeira infância. A proposta determina ainda que os jovens voluntários também terão acesso a serviços de acolhimento durante o período de atuação. As regras serão definidas na regulamentação da lei. a relação

0: relator, a deputada Laura Carneiro, do PSD do Rio de Janeiro, explica que a medida representa mais um incentivo para aproximar jovens de pessoas idosas e com deficiência em instituições de acolhimento.
1: É uma tentativa de unir jovens com pessoas idosas e com pessoas com deficiência. Então, esse jovem, né, que está no serviço voluntário, vai ser habilitado para trabalhar nos abrigos, enfim, nas áreas de recebimento, que são de acolhimento, tanto de pessoas com deficiência como de idosos.
0: Ao apresentar o projeto, o deputado Roberto de Lucena, do Republicanos de São Paulo, argumentou que os jovens têm interesse em ingressar no mercado de trabalho e na universidade. Para ele, o Estado, ao valorizar o trabalho social e voluntário, estimula o acesso desses jovens tanto à vida acadêmica quanto ao mercado de trabalho, além de estimular o exercício da cidadania. A deputada Laura Carneiro promoveu pequenos ajustes no texto. O principal deles é uma mudança para assegurar que a participação no voluntariado não seja uma condição obrigatória para o acesso do jovem a serviço de acolhimento social. Segundo a parlamentar, a alteração é necessária para preservar a gratuidade da assistência prevista em lei. Da Rádio Câmara de Brasília, Maria Neves.
2: Trabalho.
3: O projeto que amplia reconhecimento de profissionais da radiologia deu mais um passo na Câmara. Saiba mais com a repórter Sofia Peçanha.
4: A Comissão de Constituição e Justiça aprovou o projeto que atualiza a regulamentação das profissões de técnico e tecnólogo em radiologia e de bacharel em ciências radiológicas. A proposta, já aprovada pelo Senado, altera a lei que regula o exercício das profissões da área desde 1985. Entre as mudanças está o reconhecimento formal das categorias de bacharel, tecnólogo e técnico em radiologia, além da ampliação das áreas de atuação profissional. O texto busca adequar a legislação às novas tecnologias utilizadas em exames e tratamentos de saúde, além de atividades industriais e de segurança que utilizam radiação. O projeto já havia sido aprovado pela Comissão de Saúde. Na reunião, o relator, o deputado Ricardo Silva, do PSD de São Paulo, destacou a importância desses profissionais para o funcionamento dos serviços de saúde.
5: Eles buscam beneficiar os profissionais técnicos em radiologia, os quais têm atuação relevante nos serviços de saúde, principalmente na produção de exames radiológicos indispensáveis ao diagnóstico de patologias.
4: Além de atualizar as regras para o exercício da profissão, o texto determina quem pode obter registro nos conselhos regionais de técnicos em radiologia, estabelece regras para a supervisão das técnicas radiológicas e reforça exigências relacionadas à proteção radiológica e à segurança dos trabalhadores e usuários dos serviços. Na prática, a proposta busca dar mais segurança jurídica aos profissionais ao definir quem pode atuar em cada atividade e quais são as responsabilidades de cada função. Durante a votação na Comissão de Constituição e Justiça, a deputada Érica Cocai, do PT do Distrito Federal, defendeu a proposta, afirmando que uma das principais mudanças é o reconhecimento dos tecnólogos em radiologia na legislação.
6: E por fim dizer que nós temos uma legislação que é uma legislação antiga, que não previa o tecnólogo, e tecnólogo agora vai poder fazer concurso público. Tecnólogo vai poder adentrar na saúde como tecnólogo. Portanto, é um reconhecimento.
4: Como a proposta que atualiza a regulamentação dos profissionais das técnicas radiológicas sofreu alterações durante sua análise na Câmara, ela retorna agora ao Senado para análise dessas modificações. Da Rádio Câmara de Brasília, Sofia Peçanha.
2: Justiça.
3: Inscritos no Cadastro Único para Programas Sociais, o CadÚnico, poderão ter acesso facilitado à justiça gratuita. A repórter Silvia Munhato tem os detalhes.
7: A Câmara aprovou o projeto que prevê a concessão de justiça gratuita de maneira imediata a quem estiver inscrito no Cadastro Único para Programas Sociais, o CadÚnico. A autora do projeto, a deputada Maria do Rosário, do PT do Rio Grande do Sul, diz que a mudança tem o objetivo de facilitar o acesso à justiça, evitando que a pessoa tenha que comprovar novamente que tem baixa renda.
8: Se o judiciário reconhecer o CadÚnico, essa pessoa que passou pelos Centro de Referência e Assistência Social, pelo CRAS e que está no CadÚnico, quando chegar no judiciário, o judiciário vai ter uma economia processual muito grande. Ele não precisa mais revisar documentos sobre a situação econômica da família.
7: Segundo a deputada, quem não estiver no CadÚnico, mas atender aos critérios atuais de vulnerabilidade adotados pela Justiça, continuaria tendo que fazer a comprovação de

0: Renda. A proposta que permite aos inscritos no CadÚnico acessar a justiça gratuita sem a necessidade de comprovação de renda seguirá agora para a análise do Senado. Da Rádio Câmara de Brasília, Silvia Minhato.
1: Transportes. Comissão aprova projeto que estabelece benefícios para motoristas com bom histórico. A repórter Júlia Lopes nos conta quais são.
2: Motoristas profissionais com bom histórico no trânsito poderão receber benefícios se estiverem inscritos no Registro Nacional Positivo de Condutores. A proposta do deputado Duda Ramos, do Podemos de Roraima, foi aprovada na Comissão de Viação e Transportes da Câmara dos Deputados. O Registro Nacional Positivo de Condutores é voltado ao cadastro de motoristas que não cometeram infrações de trânsito nos últimos 12 meses. Com a nova proposta, passa a constar no sistema dados como a ausência de infrações gravíssimas, participação em cursos de direção defensiva e histórico de condução sem acidentes. O relator do projeto, deputado Ricardo Aires, do Republicanos do Tocantins, explica que motoristas profissionais são aqueles que exercem atividades econômicas, como motoristas de aplicativo e caminhoneiros. Para ele, a medida beneficia não apenas os condutores, mas também os consumidores.
3: Esse projeto é importante por dois significados. Primeiro, porque ele vai, de um lado, prestigiar e demonstrar o motorista que tem boas práticas de trânsito, e, por outro lado, também oferecer para a população, principalmente as pessoas que dependem desse tipo de serviço, aqueles melhores motoristas para que eles sejam contratados ou premiados na sua atividade econômica.
2: No texto, os benefícios concedidos aos condutores incluem redução no valor de seguros de veículos, acesso prioritário a vagas de emprego e condições diferenciadas em financiamentos e locações de veículos. O projeto, que busca conceder vantagens a motoristas profissionais inscritos no Registro Nacional Positivo de Condutores, inclui a medida no Código de Trânsito Brasileiro e segue agora para análise na Comissão de Finanças e Tributação. Da Rádio Câmara de Brasília, Júlia Lopes.
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1: Desenvolvimento Regional.
5: A Comissão de Desenvolvimento Urbano aprovou o uso de royalties do petróleo para financiar a tarifa zero no transporte urbano. A repórter Fabielle Pires nos conta como deve funcionar.
6: Quando o petróleo é extraído, uma parte da riqueza gerada retorna para os cofres públicos. São os royalties, recursos que podem ser usados para financiar serviços e investimentos em benefício à população. A Comissão de Desenvolvimento Urbano da Câmara dos Deputados aprovou uma proposta que destina parte dos royalties para a gratuidade nos transportes públicos do Brasil. A iniciativa é conhecida como Tarifa Zero e deve facilitar o transporte público e a mobilidade urbana. Ao apresentar o projeto, o deputado Gilmar Tato, do PT de São Paulo, defendeu que a Tarifa Zero contribui para a redução da desigualdade social, melhora a qualidade de vida nas cidades e incentiva o uso do transporte coletivo. O relator da proposta, deputado Hildo Rocha, do MDB do Maranhão, defendeu que a mudança na lei dos royalties não trará prejuízos.
7: Não vai aumentar o preço de combustível e também não vai diminuir o rendimento das empresas. E vai resolver um grave problema que existe. Porque no momento em que tivermos a tarifa zero de transporte público, as empresas que estiverem trabalhando, seja ela da iniciativa privada, uma concessionária ou uma empresa estatal, vai ter o dinheiro certinho lá todo mês, a tarifa atualizada, para que eles possam fazer um bom transporte público.
6: O projeto, que destina parte dos recursos dos royalties de petróleo para a tarifa zero de transporte público, segue para análise da Comissão de Viação e Transportes. Da Rádio Câmara de Brasília, Fabielle Pires.
1: Educação. Comissão de Educação aprova projeto de estímulo à integração entre empresas de pequeno porte e ensino profissionalizante. A reportagem é de Maria Neves.
8: A Comissão de Educação da Câmara aprovou o projeto do deputado Júnior Mano, do PSB do Ceará.

0: Ceará, que busca estimular a integração entre instituições de ensino profissional e as micro e pequenas empresas. Pelo texto, os órgãos públicos responsáveis pela política de educação profissional e tecnológica terão de criar cadastro com vagas de emprego como forma de estimular a contratação dos formados pelas instituições de pequeno porte. Na opinião do relator, deputado Luiz Lima, do Novo do Rio de Janeiro, a iniciativa é importante porque as microempresas e empresas de pequeno porte são as que mais empregam no país, mas também são as que encontram maior dificuldade para a contratação de mão de obra qualificada.
1: A gente tem mão de obra específica escassa, que com esse projeto a gente vai ajudar a superar esse obstáculo. A gente está falando de mais profissionalização, que é a vontade dos estudantes. A gente está criando facilidade entre as instituições de ensino, públicas e privadas, para que tenha uma maior interação com o mercado de trabalho.
0: De acordo com o levantamento do SEBRAE, em 2025, as micro e pequenas empresas respondiam por cerca de 97% dos negócios ativos no país, com quase 22 milhões de empreendimentos que seriam responsáveis por 26,5% do Produto Interno Bruto Nacional. Além disso, o estudo aponta que 7 em cada 10 novos empregos formais do país estão nas empresas de micro e pequeno porte. Luiz Lima reforça que quando a educação profissional está em sintonia com as necessidades dessas empresas e articulada com programas de apoio ao empreendedorismo juvenil, há consequências positivas na formação e na integração com o mercado de trabalho. Além da criação do cadastro de vagas em micro e pequenas empresas, a proposta determina que o poder público estimule a abertura de negócios e a formalização de empresas de pequeno porte. A medida ainda prevê a oferta de apoio especial para jovens empreendedores. A proposta ainda será analisada pela Comissão de Constituição e Justiça antes de poder seguir para o Senado. Da Rádio Câmara de Brasília, Maria Neves.
2: Saúde.
3: Comissão de Educação aprova diretrizes para parto humanizado no SUS. A repórter Sofia Peçanha explica como ficou a proposta.
4: A Comissão de Educação da Câmara dos Deputados aprovou o projeto que estabelece diretrizes para tornar mais humanizado o atendimento às mulheres durante a gestação, o parto, o nascimento do bebê e o pós-parto no Sistema Único de Saúde, o SUS. Durante a votação, a comissão alterou o projeto. Em vez de apenas modificar a Lei Orgânica da Saúde para incluir regras específicas sobre o parto humanizado, o novo texto passou a reunir um conjunto mais amplo de diretrizes para atenção à gestação, ao parto, ao nascimento e ao puerpério no SUS. O projeto original previa obrigações mais diretas para os serviços de saúde, com foco na garantia de condições para o parto humanizado e na presença de acompanhante. Já o novo texto amplia esse alcance e passa a organizar princípios gerais de atendimento, com ênfase na autonomia da mulher e na estruturação da rede de atenção materna e neonatal, como ressaltou a relatora da proposta, a deputada Lídice da Mata, do PSB da Bahia.
5: Portanto, esse projeto ele sintetiza uma contribuição, uma preocupação de deputados homens e deputadas mulheres de diversos partidos. E esta é a riqueza dele. Nós estabelecemos diretrizes que visam humanizar a relação do parto, portanto, da mulher, da parturiente, com os médicos e profissionais que integram aquele momento de sua vida.
4: Entre as medidas previstas estão a garantia da presença de acompanhante escolhido pela gestante durante todo o atendimento, a possibilidade de apoio de doula, o fortalecimento da atuação de enfermeiras obstétricas, obstetrizes e parteiras tradicionais, além da ampliação do acesso à anestesia obstétrica, conforme protocolos do Sistema Único de Saúde. Segundo a relatora, a humanização do atendimento depende da qualificação permanente dos profissionais de saúde e da construção de ambientes mais acolhedores e seguros para mulheres e recém-nascidos.
5: Então, esse é um momento especial na vida da mulher, na vida de uma família, com consequências para o resto da sua vida, né, de um parto bem realizado, confortável, e por isso mesmo ele merece uma série de orientações que foram aqui definidas.
4: O texto final também reuniu contribuições de 57 projetos que estavam sendo analisados em conjunto e que também tratam do atendimento neonatal. Agora, a proposta segue para análise da Comissão de Saúde. Da Rádio Câmara de Brasília, Sofia Peçanha.
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1: Economia.
2: Comissão aprova projeto que busca evitar cobrança de imposto sobre imposto. A repórter Silvia Munhato explica a questão.
3: A Comissão de Finanças e Tributação da Câmara aprovou proposta que proíbe incluir imposto na base de cálculo do próprio imposto em qualquer esfera de governo. A mudança também foi aprovada na reforma tributária em 2023, no processo de eliminação do ICMS, PIS, COFINS, IPI e ISS. Os novos tributos da reforma, o Imposto sobre Bens e Serviços e a Contribuição sobre Bens e Serviços, serão cobrados apenas no consumo de produtos e serviços, o que garante a não incidência de tributos durante a sua elaboração ou fabricação. O relator, deputado Kim Kataguiri, do Missão de São Paulo, afirma que a cobrança de imposto sobre imposto é uma anomalia brasileira.
4: Então a gente está vedando isso, impedindo que isso aconteça em qualquer estado, município ou mesmo no âmbito da União, porque de fato é uma anomalia que a gente tem no sistema tributário brasileiro. Não à toa, isso impede tanto investimento aqui no Brasil, principalmente no setor produtivo.
3: A proposta será analisada agora pela Comissão de Constituição e Justiça, antes de seguir para o plenário. Da Rádio Câmara de Brasília, Silvia Munhato.
1: Últimas notícias.
5: Rodrigo de Castro, do União de Minas Gerais, comemora a aprovação na Comissão de Constituição e Justiça de proposta de emenda à Constituição que limita a alíquota do IPVA a 1%. Relator da matéria, o deputado explica que o objetivo é reduzir a carga sobre os consumidores.
6: Ela visa beneficiar o consumidor brasileiro, que hoje paga até 4%, em alguns estados 4,5%, e que passará a pagar no máximo 1%. Então, por exemplo, em Minas Gerais, no meu estado, vai haver, que cobra 4%, vai haver uma diminuição de 75% do valor do IPVA. Ela tramitou de maneira recorde na Câmara, na CCJ, e foi aprovada de maneira unânime. Ou seja, os deputados da CCJ entenderam que essa PEC diminui imposto no Brasil e faz justiça tributária.
5: Rodrigo de Castro ressalta que o próximo desafio é aprovar a proposta na comissão especial. O parlamentar considera o atual modelo de cobrança do IPVA dos proprietários de veículos um dos mais injustos do mundo. Termina agora o jornal Câmara dos Deputados, produzido pela Rádio Câmara, com trabalhos técnicos de Wellington Teles e apresentação de Val Monteiro e Paula Bittar. Boa noite.
2: A Voz do Brasil volta na segunda-feira. Boa noite.
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1: Inicie agora o Cidade in Love, criado para unir e emocionar corações. Com o Ju Garcia falando, venha deixar que cada palavra, cada interrupção silenciosa e cada vibração sonora se entrelacem com sua experiência pessoal. Aqui todos os detalhes se justificam, pois o amor romântico é o que orienta nossa trajetória. Neste espaço, a intensidade vira memória e a emoção se faz companheira. Inicialmente, deixemos que a melodia ocupe o espaço e comunique o indizível. Gire o botão do volume e desfrute da nossa primeira seleção musical do dia.
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0: eco sentimental da música anterior ainda ressoa no ar. Mantendo o mesmo ritmo, a seguinte música se apresenta para dar continuidade à nossa saga.
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0: O ritmo finda e no espaço fica a essência emocional de tudo que foi sentido até este momento. Chegou o momento de uma rápida interrupção no Cidade em Love. Após uma breve pausa, voltaremos a dar voz às novas emoções que florescem neste ambiente de romantismo.
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7: Vinte e duas horas e 25 minutos.
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0: palavras que aproximam corações. Esta atmosfera única ainda é definida pela essência do romantismo. Deixe-se capturar por essa onda que converte emoções em presença. É agora que a música continua a traduzir todos os sentimentos que o coração compreende.
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0: acorde se encerra, ele cede espaço para o surgimento de novas emoções. Chegou o momento de permitir que a nova melodia envolva seu coração.
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0: música traça o percurso e cria o ambiente ideal para um descanso merecido. Um momento de pausa no Cidade em Ló. Retornaremos em breve com mais canções que espelham um romantismo intenso que é a nossa marca.
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0: 22 horas e 44 minutos.
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0: canção termina, mas o sentimento apenas inicia seu novo ciclo. E já entramos em uma nova fase com a música que toca a seguir.
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0: ao finalizar a música, um curto intervalo se inicia. É hora de uma pequena interrupção. Fique ligado. Após o intervalo, o coração será novamente preenchido com novas melodias neste espaço.
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0: 23:03.
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2: Cidade in Love retorna reacendendo sentimentos que unem corações. Segue a programação com a próxima canção conduzindo nossos sentimentos.
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0: Embora a canção tenha concluído, o ambiente romântico ainda está palpável. O próximo número musical está pronto para manter a continuidade deste momento.
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0: mais uma música que encanta os corações. Pausa breve no Cidade Ló. Depois da pausa, voltamos com sentimentos que transformam cada instante em algo único.
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0: 23h23.
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2: Retornamos ao Cidade in Love, onde cada volta é um convite para experimentar intensamente as emoções que caminham conosco. São as melodias que perpetuam os sentimentos e traduzem o inexprimível. Retornamos com essa especial.
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0: música que ecoou deixou um rastro, transformando o silêncio em memória. E agora, a nova faixa vai iniciar um emocionante capítulo inédito.
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1: Estamos pausando Cidade em Love por agora, mas não se preocupe. O romantismo não para. Eu, Ju Garcia, reforço que contar com você é essencial para a essência do nosso encontro. Após esta pausa, junte-se a nós para mais melodias e momentos especiais para o coração.
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0: 23h42.
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2: O programa Cidade in Love reestreia, trazendo mais uma vez aquela magia que torna cada segundo especial. 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

0: Mais uma edição do Cidade em Love chega ao fim. E os momentos que compartilhamos ficarão para sempre gravados em nossos corações. Cada palavra, cada acorde, cada quietude criaram momentos memoráveis para aqueles que estavam presentes. O romantismo ainda nos orienta, mesmo depois da última melodia. Pois os sentimentos genuínos nunca dizem adeus. Eu, Gil Garcia, agradeço sinceramente por estarem aqui comigo, compartilhando essa sintonia emocional em nosso encontro especial. Continue conosco até o próximo Cidade em Love, onde emocionantes experiências nos aguardam.
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Oi, oi, bom dia! Estamos chegando agora na Montanhesa FM, sábado especial, madrugadinha. Agora 5 horas e 2 minutinhos, estamos aqui na onda da música sertaneja. A partir de agora, uma onda muito especial e muito bacana com a sua companhia. Até as 8 horas da manhã, comigo, Victor Gabriel, levando essa máquina de frequência, nossa eclética Montanhesa FM, aqui de Vazante, Minas Gerais. Bora aqui pelo Noroeste. A vocês o nosso abraço, a vocês o nosso carinho. Muitíssimo obrigado pela presença e pela audiência. Estamos aqui levando para você mais um final de semana, aqui do primeiro sábado do ano para o mês de agosto. Então seja muito bem-vindo ao mês de agosto, venha mês dos papais, mês especial para todos nós. É o mês 8 de nosso calendário, o segundo mês consecutivo do segundo semestre para o ano de 2026. Bora com Deus, bora com o Pai guiando, bora com todas as nossas orações em vigor. Às 6 horas, oração da manhã com o Padre Reginaldo Manzotti. E agora quem começa? Rio Negro e Solimões, morrendo de amor.

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Muito bem, estamos de volta agora 5h17 para você. Muito bom dia, sou Victor Gabriel, te fazendo companhia nesse final de semana, sábado especial, primeiro programa do ano para o mês de agosto. Desde já um abraço especial a cada um de vocês. Iremos passar aqui hoje com várias e várias indicações de sucesso, das dicas de saúde, né? Para você se auto-habilitar e seguir um padrão muito bem aproveitado de todos os alimentos. E não é diferente, viu? O abacate e a saúde da boca. É importante isso. Daqui a pouco eu irei trazer um pouquinho sobre esse nutriente, que é um nutriente muito importante para você manter um aproveitamento muito estrutural sobre ele, porque ele pode proporcionar muita, mas muita riquezas aí para o nosso funcionamento do nosso metabolismo. E tem o nosso calendário, né? O calendário lá do nosso site. Hoje é muitas áreas de que estão fazendo aí aniversário. E também início de algumas cores para defender aí algumas áreas aí de todo o nosso Brasil afora. É o início do agosto dourado, né? O aleitamento materno, que vai dos 31 dias aí uma defesa dessa cor especial, o agosto dourado, e o agosto verde claro, que ele é a defesa, aí defende a causa da linfoma. É importante essas bandeiras aí nessas cores especiais, bandeiras que eu digo que são relacionadas aí a essa causa super importante sobre essas grandes aí participação especial aí no teor nacional. É dito cerealista também, nosso abraço, nosso carinho, Dia Mundial do Câncer de Pulmão, então os nossos urologistas, nosso abraço, nosso carinho a todos que combatem o câncer de pulmão e previnem isso, e também nosso reconhecimento aí a todos os portadores de vitíligo. Eles também, hoje é o dia de vocês. E o Dia Nacional do Selo, né? O selo foi inventado aí para manter os direitos aí em todos os produtos aí de todo o mundo global. César de Camargo e Luciano agora canta Eu Só Penso em Você, na sequência Chitãozinho e Xororó.

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2: 5:26.
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0: Muita festa e muita alegria no ar. Agora 5h28 para você aqui na Montanhês FM, vindo aqui do nosso Sabadão Especial. Vamos aqui agora, Zé Maria, bom dia. Seja bem-vindo com a gente. Obrigado pelo carinho, viu? Sucesso aí, ótimo dia de sabadão para você, 1º de agosto.
1: Bom dia, Vitor Gabriel. Quero oferecer a música da Roberta Miranda, meu povo lá dos Barandinos. Todos que gostam da música e estiver ouvindo. Tá na Montanhês, tá beleza.
0: Beleza, deixa comigo, viu? Vou mandar pra vocês aí uma de Roberta Miranda aqui na sequência de nossa programação. Antes curtimos Eu Disse, Chico Rei e Paraná, 5h29, bom dia.

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Já estamos de volta para você agora, 20 minutos faltando para as 6 horas da manhã. Desde já, muito bom dia, obrigado pelo carinho de vocês e pela carona. Alô, Lagoa Grande, nosso abraço aí a vocês, obrigado. A transmissão agora chegando para vocês com ótima potência, muita, mas muita, muita longevidade também. Aí com a nossa fé no coração a todos vocês que estão sintonizados junto da gente. Valdemar, bom dia, um abraço aí. Victor, manda pra gente aqui, tamo na audiência, hein? Obrigado, um abraço aí, muito bom dia. Excelente sábado aí pra você e pra família. Gostaria que você mandasse aí pra gente Minha Biboca, é a música dele, hein? Olha só pra ver. Ei, Valdemar, que sucesso, que alegria de ver você brilhando, ver você crescendo, ver você evoluindo. Isso é muito importante, gente da nossa gente, é cultura de nossa comunidade. Então a gente tem que valorizar essas culturas e essas forças de vontade da comunidade também. Bora que bora, Minha Biboca, 5h41 agora, excelente dia a cada um de vocês e a Feira Livre dos Produtos Rurais já se encontra de portas abertas, viu? 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Nosso abraço, nosso carinho, bora que bora, de mais sucesso pra você aqui dentro do nosso programa Saladão Especial. Música.

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Hora certinha agora com a gente, 5h56 para vocês, manhã de sábado, 1º de agosto de 2026. Agora com a gente vem Jean Giovanni, a loira morena quente. Gente, a gente vai curtir agora essa linda música especial e daqui a pouquinho vem a oração da manhã com o padre Reginaldo Mazzotti.

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2: Bom dia, meus irmãos e irmãs, é sábado. Espero que você tenha um sábado abençoado, um final de semana abençoado. Hoje nós concluímos a semana de oração pedindo saúde. Sempre é necessário pedir, inclusive o Salmo 90 diz: afaste, Senhor, os flagelos, afaste, Senhor, essa gripe que nos amedronta. E vamos rezar, porque amanhã é dia do Padre. Em nome do Pai, do Filho e do Espírito Santo. Amém. Senhor Deus da vida, no início deste dia, queremos pedir saúde. Dai-me, Senhor, a saúde necessária para ganhar o pão de cada dia. Livrai-me de todo mal, do perigo, da peste, da epidemia da gripe, Senhor,

0: livrai-me de todo mal. Rezo também, Senhor, e clamo a vossa misericórdia sobre todos os enfermos. Senhor, sustentai-os na fé, mantenha-os na esperança. Revela sabedoria aos médicos e dai paciência a todos os que cuidam dos doentes. De modo particular, Senhor, no início deste dia, intercedo em favor daqueles que estão acamados, hospitalizados e até desenganados dos médicos, mas de modo particular, por este enfermo, cujo nome apresento agora. Senhor médico dos médicos, curai as feridas, libertai os doentes da enfermidade, dai-lhes, Senhor, saúde no corpo e na alma, dai-lhes, Senhor, paciência na provação, dai-lhes, Senhor, coragem de lutar, curai, Redentor nosso, todos os enfermos. Amém. Um bom dia a todos.
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6: Muito bem, estamos de volta. Agora 6h07, bom dia. Após a oração da manhã, estamos de volta aqui na programação do seu sabadão especial com a minha companhia Victor Gabriel, te fazendo um feliz no finalzinho de semana. Alô, Alex, meu companheiro aí de segunda a sexta. Bom dia, garoto. Vem pra cá pro sabadão.
7: Alô, meu amigo Vitor Gabriel, bom dia. Como é que você tá? Tudo na paz? Vitor, manda um modão pra nós aqui na Soberá de Cantilina. Manda aquela do Peão Brasil e Parentinho. Velho Tropeiro. Manda lá na guerra meu pai, ele. Márcio Marujo, do Alto com a família. Manda lá pro Mirtinho. Modelinha agarrada lá no creme. Manda lá pro meu amigo Gaguinho Capinzão, o Vaguinho Moreira, Pós-Marinho Machado, no sítio Recanto da Muriçoca, pra todo mundo gostar da moto.
6: Valeu, obrigado, viu? Um abraço pra você, pro papai, pra toda a família, pra mamãe, pros familiares em geral. Obrigado aí pela carona, viu? Fala aí, Ronan, bom dia, tudo certinho por aí? Fala com a gente.
8: Bom dia, Vitor. Tudo bom, Vitor?
6: Tudo jóia.
8: Ronan da Jedi Muniz. Vitor, manda música pra nós aqui na Loteamento Araras, fazendo manutenção no jardim. Ó, manda aquela música pra nós. É, Pontequeira de Minas, se não tiver, manda o Fundo da Grota. Ó, e oferecer para o nosso presidente do sindicato, Serginho Roneda, oferecer para todo mundo lá no Laticínio, é Tecnopress, tá? Na Montanhesa, tá uma beleza. Ronan, da Jornal Muniz, desejo um bom final de semana pra você e pra todo mundo de Vazante. Vitor, a programação está ótima. Continua assim. Um abraço, Vitor. Tenha um bom final de semana. Manda aquela música para nós. Pica-pau ou Ponte Queijo de Minas. E oferecer para o nosso presidente do sindicato lá, Serginho Donido. Um abraço.
6: Obrigadinho, viu? Um abraço aí para vocês. Excelente dia de sábado. Primeiro dia do ano para o mês de agosto. Que esse mês seja leve, é só que a gente pede aqui para toda a nossa audiência, vindo do universo. Obrigado a todos vocês pelo carinho. Bora que bora!

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0: Já estamos de volta, 6h17, muito bom dia. Alô, Valicão, tudo certinho por aí? Como que tá os parangolés aí? Amanheceu tudo certo? E o frio aí, rapaz? Como é que tá as estruturas?
1: Bom dia, Vitor. Bom, né? Eu vou ligar no audiência. Toca pra nós aí, velho candeeiro. Milionário Zé Rico. Férias de Azir Verá, sempre não esqueceu de ninguém.
0: Muito bonita essa música, obrigado aí. Vamos mandar essa música para todos os candinheiros aí ouvindo o nosso programa Sabadão Especial. 6h18, muito bom dia. Bom cafezinho da manhã para você aí, viu? Leitinho com toddy, muita mistura especial. Pão de queijozinho, biscoitinho já no ponto. Ó, não tem nada melhor, não. Minas Gerais não é nosso, não é estado, não. É nosso país mineiro.

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Muito bem, queridos ouvintes, agora a hora certinha. Agora com a gente, 6h37 aqui na Montanhês FM. Nosso abraço, nosso carinho pra vocês. A gente vem agora com uma música muito importante. Delmir e Delmon são uma dupla muito querida aqui em nossa cidade de Vazante, viu? É uma cidade muito povoada, uma cidade muito bacana. Estão sempre aqui em ótima potência, cantando demais, né? Tem uma música aqui de que eles cantam, rapaz, que é um trenzinho que é gostoso de curtir aí pra esquentar um tiquinho esse frio, né? Bora curtir agora, ó, essa aqui, ó, Balão de Seda. Daqui a pouquinho eu tô de volta com muito mais pra você.

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1: 6h52.
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Muito bem, seu Sabadão Especial de volta com a gente. Agora 6h55 aqui na sua manhã de Sabadão Especial com a minha companhia, hein? Victor Gabriel, juntinho de você aqui na Montanhês FM. Hoje é dia 1º, hein? 1º de...

0: Agosto de 2026, agora com a gente tem ele. Alô, Daniel, bom dia!
1: O locutor que não morde a abelha, chupa o meu. É ele mesmo, Vitor Gabriel. Manda pra nós a música Beija-Flor Verde, com Silveira e Silveirinha. Oferecer pra minha esposa Luciana e minhas filhas Daniela, Luciana e Rafaela. As comunidades rurais, a todos os ouvintes que tiverem na maravilhosa sintonia da Rádio Montanhesa. Quem tá na Montanhesa, tá uma beleza. Aô, meus parentes e amigos, aquele abraço.
0: Garoto, valeu, viu? Obrigado, Silveira e Silveirinha. A Beija-Flor das Penas Verdes, essa música é boa, velho. Ela é muito, mas muito boa mesmo. Obrigado aí pelo carinho, viu? Sucesso pra você. Aí tudo de bom. Aí nesta manhã tão especial. Bora que bora, hein? Aqui na sequência de nossa audiência, mais músicas.

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0: Muito bem, agora 7:05 para você aqui no nosso Salvador Especial 7:05. Agora com a gente mais ouvintes, hein? Paulo Sérgio aí, obrigado, um abraço para você, bom dia. Fala aí, João Rodrigues. Ô Caetano, como que tá isso amanhã de sábado, hein? 1º de agosto.
1: Bom dia, meu amigo Vitor. Beleza? Tranquilo?
0: Tudo certinho, e você?
1: Ô, quero que você passa...

0: aquela música Narim Prisioneiro.
1: Bonito, hein?
0: Vou mandar pro Neto Goiano.
1: Bom demais.
0: Zé Pereira, pro filho Zé Pereira, Macumba, Tchão Galinha.
1: Povoada Bruta.
0: Moreira.
1: Olha só.
0: Pra todo mundo que estiver escutando. Falou, menino. E o povo do Armazém da Glaucia lá, o Dudu da... Dudu do Rock também, viu?
1: Bom demais.
0: Falou, menino. Um abraço. Jorge Krau. Tchau, obrigado. Fica com Deus.
1: Um amém. Abraço. Vai com Deus também. Um abraço. Valeu, Caetano. Tudo de bom aí, viu? A gente proseia demais, a gente dá uns dedinhos de prosa top demais. Agora aqui, ó, Canarinho Prisioneiro pra cantar pra gente. Tá no pontinho aqui, essa moda muito bonita. 7:06. Ficarei com vocês até as 8:00, viu? Depois aí vem a Mari Cardoso pra continuar aqui com vocês até rumo às 10:00 da manhã. Maria Helena, Lagoa Grande, bom dia.
2: Bom dia, Vitor Gabriel. Aqui é a Maria Helena de Lagoa Grande.
1: Muito bem.
2: Eu gostaria de ouvir a música do Amado Batista. Eu me arrependi.
1: Bonita também, hein? Obrigado a vocês pelo carinho de Lagoa Grande, ouvindo aí a nossa programação aqui no final de semana pela Montanhesa FM. Sinalzinho tá bonitinho aí, hein? Chegando agora com muita potência pra vocês. 76, muito obrigado. Um abraço a todos os lá e todo o pessoal de Lagoa Grande com a gente.

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Olha aqui com a gente já de volta em 7h16 agora. Altair e Alexandre vai fazer a felicidade de vocês agora com Toneladas de Paixão. A você meu abraço, meu carinho especial, de sabadão especial. Participe com a gente, pega o nosso WhatsApp 99688-1049. Participe com a gente. Excelente dia, uma manhã super especial pra você. Feliz aniversário aí se você faz aniversário hoje.

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7: Muito bem, a hora certinha, agora 7 horas e 33 minutos para você de Brasília, esse horário especial. Um abraço, bom dia lá para Bina Maria, tá ouvindo a gente. Bina, hoje é aniversário do Wesley, o Dentinho, parabéns aí o Dentinho, hein? Importante pra gente, olha, um grande incentivador aí da nossa comunidade, um abraço muito carinhoso para ele, sucesso aí. Muito obrigado por estar registrando aqui essa participação especial. Manda aí, ó, Foi Assim com o Daniel aí para todos vocês curtirem da família, obrigado pelo carinho, viu? Agora a Luciana Patrícia da Fazenda Jordão com a gente, assim procede, né? Obrigado aí pela participação, aí ela tá curtindo a gente. Victor, manda aí, João Mineiro Marciano, serenata. Gostaria de oferecer para toda a família e os amigos do Jordão, Retiro da Roça e para o Antônio Augusto em Vazante. Obrigado aí pelo carinho, viu? Tamo junto aí sempre, a nossa amiga Luciana aqui parceira da gente, viu? Shirley, bom dia, Shirley Pires, um abraço, obrigado, aguardo o finalzinho da sua mensagem aqui. Alô Soraya, parceira também de muitos dias de semana e também do finalzinho de semana. Um abraço para você, bom dia, aí para toda a família especial.

0: Ismar Barbosa, Carretão da Saudade. Daqui a pouquinho estamos de volta em finalzinho já de minha participação com você. 7h44 agora.
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3: 7h44.
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0: Muita alegria! 7h46 agora pra você na Montanhas FM. Victor Gabriel, te faço companhia até daqui a pouquinho, às 8 horas da manhã. Aqui comigo, o Enio Moretti. Fala aí, bom dia!
1: Bom dia, Vitão. Aqui é o Enio Moretti. Quero pedir um modão aí. Feito tatuagem com Renan e Raí, dedicado para o seu Geraldo Berino, Daniel Henrique, Juliano Silveira, Daniel Gaguinho, Geraldo de Berino, para o Marujão, o Rui, para o Vanderlei Cheiroso, para o Zé André Birajara, para o Zé Humberto, o Cassimiro, para o Juvanzinho Anastábio, o Vaguinho Moreira, e para o Jacir Simone Jaburu e para todos em Deazer, desde cima até aqui na barra, especialmente para o xerifão José Otávio, o prefeito Geraldo Caveira. E para minha comadre Gels e meu afilhado Thiago em Vazante. Se tá na montanhesa, pode ter certeza, tá uma beleza!
0: Aí na mão pra você, ó, e Eduardo Costa, feito tatuagem. 7h47, manhã de sábado, 1º de agosto. Quem faz aniversário hoje, um dia muito importante. Felicidades, muito amor e paz e prosperidade pra você.

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5: Muito bem, agora finalzinho da minha participação, 7h54. Obrigado a vocês pelo carinho. Amanhã encontro marcado com vocês a partir das 3 da tarde até às 18 horas. Hoje tem jogo, hein? Jogo mais que eu relato é na Copa do Brasil. Aí a partida, a parte da noite. O Atlético joga hoje e o Cruzeiro também. Neste finalzinho de semana, hein? Vai ter essa movimentação especial aí sobre a oitavas de final mata-mata da Copa do Brasil. Finalizando aqui, desejando um feliz aniversário em nome da Shirley Pires. Ela cumprimenta aí especialmente a filha, a Chayane Vitória. Chayane, né? Chayane Vitória tá fazendo aniversário hoje. Felicidades pra você, parabéns aqui na frequência do rádio. Obrigado, viu? Amor dos Outros com Henrique e Juliana é a música da vez aqui que ela dedica pra filha que hoje aí completa mais um ano de vida. Obrigado pelo carinho. A música nova, hein? Lançamento do ano passado, mês de março de 2025. Finalizo com vocês, deixo meu beijo, um grande abraço e até qualquer dia, até qualquer hora. Mário Cardoso agora comando o Parangolé por aqui.

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0: Bom dia, meus queridos ouvintes. Que alegria poder estar aqui mais uma vez na minha, na sua, na nossa Montanhesa FM 93.5. Hoje, sabadão, dia 1 de agosto de 2026. Gratidão a Deus por mais um dia de vida, por mais um dia de trabalho e que só fica melhor, claro, estando aqui com vocês e por vocês. Eu sou Mari Cardoso e até às 10 te faço companhia e quero a sua participação aqui no nosso sabadão especial. Então, ó, se liga porque eu tô na área, viu? E se derrubar é pênalti. E se eu chutar, pode ter certeza que é gol. Então, chega pra cá que a nossa festa já vai começar. E como é sabadão, bora lá começar com ele, o embaixador Gustavo Lima, 10 na mente. E na sequência tem Henrique e Cristiano, pinga com limão. Agora são 8:03. Bora nessa que aqui tá bom a beça.
1: Alô, alô!

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0: 8 horas e 16 minutinhos. 16 minutos. E aí, que alegria ter vocês aqui comigo na Montanhesa FM. Quer mandar seu áudio para cá e pedir a sua música para poder oferecer a programação e também aquela música especial para quem você gosta muito? Então anote aí o nosso WhatsApp, é o 99688-1089. 1049, desculpa, 99688-1049. Manda sua mensagem de voz para cá, destramela a goela e deixe o dia daquela pessoa que você gosta mais alegre, assim como a Soraya, que pediu para curtir a dança da raposa e vai ouvir agora. Quero aproveitar e dar um pulo ali, ó, na Gueiroba, para poder dar um forte abraço e um beijo carinhoso na Valéria, no Articum, que essa hora acho que ele, se brincar, deve ter acabado de levantar, né? Porque o cara só levanta tarde. Pensa num homem que gosta de dormir, viu? Acabou que deve ser bom de cama, né, Valéria? Beijo, minha querida, beijo pra você, pro Articum, toda a família, os meninos, beijo pra vocês e obrigada pela audiência e a companhia de vocês. Hoje pode deixar que o beijo foi mandado, beijo pra vocês. Então, Soraya, beijo pra você e pra toda a turma aí no Lava Jato. Então, bora curtir e dançar com Piseiro Moral, Dança da Raposa. E logo depois, sem Paulo Hit, Início de Mim. E logo depois, Jaine também passa por aqui com o Estilão Sertanejo. Bora dançar! 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
5: Oba! Bom dia!
6: E novamente por aqui, eu, Mari Cardoso, fazendo a comunicação para vocês aqui na nossa nave, no nosso brinquedo da felicidade, chamada Montanhesa. Fala comigo, Emerson, conhecido baixo.
7: Alô, Marinene, bom dia. Passando aqui para pedir uma música com o Badalão, Engenho de Pau. Falou com você, Emerson, e ofereci ela para todos os ouvintes da Montanhesa. Se tá na Montanhesa, tá uma beleza. Tchau, obrigado.
6: Obrigada a você, meu querido, pela sua participação. Quero aproveitar agora e mandar um forte abraço, agradecendo a participação da nossa querida ouvinte, a Shirley Pires, que hoje está parabenizando a sua querida filha, a amada Chayene Vitória, pelo seu aniversário hoje, dia 1º de agosto. Olha só, Chayene, parabéns para você, minha querida. Hoje é você, amanhã sou eu, viu? Se Deus quiser, colhendo aí mais uma flor no Jardim da Vida. Parabéns para você. Que Deus te abençoe muito, com muitos anos de vida, viu? Saúde em abundância e felicidade, sucesso. É o que te deseja a sua mãe, Shirley Pires. E ela oferece para você a música Amor dos Outros, com Henrique e Juliana.

ano e vai curtir agora. E a primeira pedida do nosso ouvinte Emerson, Engenho de Pau. A hora, 8h32.

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3: Faltando 10 minutos para 9 horas da manhã e o meu amigo Fábio fala com a gente na nossa programação. Bom dia, meu amigo, fala comigo.
5: Bom dia, Mário Cardoso, quem está falando é o Fábio Arce, quer pedir uma música, 200 anos com o Zezé de Camargo e Luciano. Estou aqui em casa, aqui, escutando o seu programa aqui. Obrigada. Tá na montanheza, tá beleza.
3: Obrigada, meu amigo querido, pela sua participação e audiência de você e toda a turma aí na sua casa. Gente, ele me mandou uma foto aqui de uma panela de um tamanho com frango, mandioca. Fábio, esse já é seu café da manhã, meu amigo? Você tá doido, meu querido? Você besta, tem uma asa ali de um frango de um tamanho que se firmar, a bicha carrega a gente, viu? Que delícia. Um arroz esquentado aqui com linguiça, meu Deus. Eu com café da manhã desse aí, Fábio, acho que eu posso ficar o resto do dia sem comer, viu? Só na sustância. Beijo, meu querido, obrigada pela participação e o carinho de você e toda a turma aí. Beijo pra todos. Então chega agora na nossa programação Zezé de Camargo e Luciano, 200 anos. E na sequência tem Panda, com participação de Gustavo Lima, Calcinha de Renda. E essa vai especialmente para minha querida amiga Alícia. Beijo, minha querida, ela que está arrumando casa e curtindo a nossa programação. Bom dia para vocês. Quero mandar um abraço especial também para toda a turma que está em São Brás de Minas, na casa da Tere.

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1: 9:04.
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0: Agora são 9h05. Eu quero mandar um forte abraço especial para o nosso querido ouvinte, meu amigo Ender Silva, que está lá na comunidade, no assentamento Nossa Senhora da Guia, que está ligadinho conosco aqui. Ele pediu para ouvir uma música especial e vai falar conosco agora. Bom dia, Ender.
1: Como é que tudo bem com vocês? Eu sou o Ender que está falando. Mário, gostaria de pedir a música Tempos que Não Voltam, de oferecer para minha mãe Lessi, meu pai Donizete, minha filha Sofia, meu tio Urso, minha tia Sueli, Miri, Valdir, Padre Elcio,
2: Maria. Mari, tudo bem com você? Que é o Ender que está falando. Mari, gostaria de pedir a música Tempos que Não Voltam e oferecer para minha mãe Lessi, meu pai Donizete, minha filha Sofia, meu tio Wilson, minha tia Sueli, Mirim, Valdir, Padre Elcio, Maria, Nilo, Sudeli, Juninho, Renata, Ronilson, Gabriel, Júlia, Helena, Maria Luísa, para todos que estão aqui no assentamento Nossa Senhora da Guia, na casa dos meus pais. Nós estamos comemorando meu aniversário, colhendo mais uma rosa no Jardim da Vida, e para toda a minha família, oferecer para todo mundo que está aqui me prestigiando. Desde já, muito obrigado, fique com Deus, tenha um bom dia, bom trabalho.
0: Wender, obrigada, meu querido, pela sua participação. Dá um forte abraço aí na sua mãe, que eu amo tanto, também no seu pai, e que qualquer hora, ó, vou aceitar o convite de vocês, e qualquer hora eu chego por aí com a minha mãe, que ela ama muito vocês, viu? Vamos aí visitar vocês, tomar aquele café. Ai, quem sabe comer um pedaço dessa... É o quê? Não sei que peixe é esse aqui, gente, mas ele me mandou a foto aqui do... Tem uns 3 ou 4 frangos caídos lá... Uma reca de peixe aqui, ó, que vai, isso vai dar um molho, hein, que não vai prestar, não, vai ficar ruim, ser besta. Um monte de biscoito de queijo aqui assado, rosca, e o trem lá tá bonito, viu? Cê tá doido, Ender, parabéns pra você, meu querido, obrigada pela sua participação. Feliz aniversário, viu, que Deus te proporcione aí, ó, muitas alegrias, muitas felicidades, muitos anos de vida, viu? E que você possa ser muito feliz, tá? Com muitos anos de vida e saúde em abundância. Amanhã também, dia 2, eu colho mais uma flor no Jardim da Vida. Então, parabéns pra você. Hoje, aproveite muito bem o seu dia, viu? Com muitas alegrias. E aproveita e divirta. E que toda a turma aí curta muito você. E te prestigie, sim, porque merece, tá bom? Beijo pra você e pra toda a turma aí que está ligadinho conosco aqui na Montanhês FM. Então, vou tocar sua moda e logo depois tem Luan Santana, Não Quero Sair Pra Lá, Jennifer e Stephanie também passam por aqui. Bom dia pra vocês!

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E para você que está chegando agora na nossa programação, seja muito bem-vindo à minha, à sua, à nossa mais amada do Brasil, que é a Montanhesa FM 93.5, e é nela que eu sou feliz, que você é feliz, então somos todos nós felizes, né? Obrigada pela participação e audiência de vocês. Para Lucilene e a Fátima, que está lá em Lagamar, e também para Lívia. Beijo para vocês, obrigada pela participação. Quero aproveitar que estou chegando em Lagamar para mandar um forte abraço para esse povo que está por lá. E dar um abraço forte na minha querida amiga Lívia, ela que está ligadinha conosco e já, ó, tomando uma, porque afinal, sabadou, né? Aproveita aí, minha querida, aproveita que dá por mim também, tá bom? Beijo, obrigada pela sua audiência e fico feliz de saber que você está nos ouvindo. Agora quero mandar um forte abraço para minha querida ouvinte, a Marcilene, que está ligadinha conosco aqui na Montanhesa desde as 5 horas da manhã. Beijo, Marcilene, obrigada pela sua audiência, minha querida. Você que gosta muito deles, vou tocar para você Jean Giovanni, Espuma da Cerveja. Logo depois tem Matheus Henrique e Gabriel, Cerveja Falando. E ainda Neto Ralph e também Rio Negro e Solimões passam por aqui para cantar para a gente. A hora, 9h29.

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1: 9:39.
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3: Por aqui são 9:40, eu vou dar um pulo rapidinho ali na Fazenda Barroquinha para mandar um forte abraço e dar um beijo numa turma ali que está ligadinho conosco aqui na programação da Montanhesa, que é a minha querida amiga Gil, a minha querida amiga Dona Noêmia, a Gislaine, a Lana e toda a turma ali na região da Barroquinha ligadinhos conosco aqui na Montanhesa. Gente, e a princesa Lana me mandou um áudio aqui que me derrete, viu? Ouvi só.
4: Oi, seu Marilei, tudo bem? Eu tô com saudade de um dia você vai na minha escola. É que eu tô com muita saudade. Tchau, beijo, te amo.
3: Meu amor, a tia Marilei já tá aqui quase chorando e com o coração apertado de saudades de você, tá bom? Pode deixar que qualquer hora eu vou estar indo aí na sua escola para poder abraçar você e todos os seus amiguinhos, tá bom? E quero mandar um forte abraço também para nossa querida amiga ouvinte, a digníssima Andréia Pérez, a chefe lá dos temperos do chefe. Ela que pediu para curtir a música Igrejinha Azul com Mato Grosso e Matias e oferece para o seu esposo, digníssimo Everton, e os filhos Vitor Hugo e João Lucas. Beijo para todos vocês aí, Andréia. Obrigada pela sua participação e audiência de vocês. Gente, é eles que fazem um tempero, ó, merecidamente indo para sua cozinha. Eu conheço, já faço uso lá em casa e você também está perdendo se não conhecer e não levar para sua casa, para sua mesa, viu? Os temperos aí do chefe que estão fazendo maior sucesso e deixando, né, claro, o dia a dia da gente mais fácil para correria e deixar a comida cada vez mais gostosa. Beijo para vocês e sucesso, hein? Que o tempero do chefe realmente é uma maravilha. E eu estou encerrando a minha participação de hoje, mas não antes de ouvir a pessoa mais importante, mais amada na minha vida, que é a minha querida mãezinha. Beijo, mãe, fala comigo.
5: Oi, Marilei, bom dia.
3: Bom dia.
5: Tudo bem com você?
3: Tudo.
5: Tu tá bem, graças a Deus. Marilei, minha amiga, faz favor pra mim. Roda pra mim a música aí.

0: Cília, com Rick Renner. Ofereço para Mari Cardoso, que amanhã é o aniversário dela. Que Deus ilumine seu caminho e seus passos, te protegendo de tudo. Que nenhum mal te aconteça, tá bom? Fica com Deus. Tá na montanhesa? Tá beleza.
1: Obrigada, mãe. Ela que quase não fala, que ela é meia assim tímida, gente. Quero agradecer a todos, porque desde ontem estou recebendo muitas mensagens, muitas felicitações, né, por estar completando mais um ano de vida. Quero agradecer a toda a equipe aqui da Rádio Montanhesa por me acolher. E ontem recebi uma homenagem deles, assim, que me deixou muito grata, muito emocionada. E poder fazer parte de uma família, de uma equipe como essa, é muito bom. A gente trabalha porque ama comunicação, porque ama locução. Eu não sou locutora, mas estou tentando fazer o máximo cada vez melhor para poder alegrar e agradar vocês. E agradeço de coração, tá? Obrigada por quem já me ligou, por quem mandou mensagem. Obrigada. Já estou partindo aí para os meus 2 anos de Rádio Montanhesa com muita gratidão e, assim, muita felicidade, porque é muito gratificante, sim, estar numa emissora de nome, de porte, de grandeza como essa e poder receber o carinho dos ouvintes como eu venho recebendo de vocês a cada dia. Então, gratidão por estar na Montanhesa, gratidão a Deus por poder estar colhendo mais uma flor, comemorando mais um ano de vida. Que venham vários outros e que eu possa a cada dia estar levando alegria, sinceridade, humildade para cada um de vocês que nos recebe dia a dia aí na casa de vocês, tá bom? Então fiquem todos com Deus, a gente se vê por aí. E tá chegando agora o padre Reginaldo Manzotti, logo depois o Maurício Araújo chega aqui para poder dar continuidade à nossa programação do Sabadão Especial. Um ótimo fim de semana para todos e até a próxima, se Deus quiser. Desculpa aí pela emoção, porque realmente a gente recebeu o carinho das pessoas que gostam da gente, é muito bom, tá bom? Beijo para vocês e até a próxima, se Deus quiser. Beijo, tchau, tchau.

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Louvado seja nosso Senhor Jesus Cristo, para sempre seja louvado, queridos irmãos e irmãs, no sábado, você que acompanha sempre, você que só está hoje. Hoje nós estamos em plena novena da Sagrada Família e rezando pelos pais. Dia dos Pais está chegando, mas hoje também vésperas de celebrarmos o Dia dos Sacerdotes, Dia do Padre. Então, neste programa, faremos oração pelas vocações sacerdotais e já convido você a rezar pelo padre da sua paróquia.

Isso mesmo. Pense, reze pelo padre da sua paróquia, que faz um bem imenso. Filhos e filhas, amado povo de Deus, hoje, dia 1 de agosto, mês das vocações, rezar sobre pela todas as vocações. Saúdo a todos, a partir da Rádio Evangelizar, de onde tudo começa, e as rádios irmãs, cujos nomes cito neste momento. Saúdo a você pela... Rádio Montanhês FM, 93,5. Canal aberto pelo YouTube Padre Manzotti Oficial, pelo aplicativo da Associação Evangelizar é Preciso e todas as plataformas digitais. Repito, reze pelo padre da sua paróquia. Mês de agosto, mês das vocações, e ao longo do mês vamos contemplar todas as vocações. Hoje também dia de Santo Afonso Maria Ligório. Tudo isso no programa de hoje, mas nós começamos em nome do Pai, do Filho, do Espírito Santo. Amém. Naquele tempo, a fama de Jesus chegou aos ouvidos do governador Herodes. Ele disse aos seus servidores: é João Batista que ressuscitou dos mortos? E por isso, os poderes miraculosos atuam nele. De fato, Herodes tinha mandado prender João e amarrá-lo e colocá-lo na prisão por causa de Herodíades, a mulher de seu irmão Felipe. Pois João Batista, o profeta, tinha dito a Herodes: não te é permitido tê-la como esposa. Por quê? Era cunhada. Continuo. Herodes queria matar João, mas tinha medo do povo, que o considerava como profeta. Por ocasião do aniversário de Herodes, a filha de Herodíades dançou diante de todos e agradou tanto Herodes que lhe prometeu, com juramento, dar a ela tudo o que pedisse. Instigada pela mãe, ela disse: dá-me num prato a cabeça de João Batista. O rei ficou triste, mas por causa do juramento diante dos convidados, ordenou que atendesse o pedido dela e mandou cortar a cabeça de João no cárcere. Depois, a cabeça foi trazida num prato, entregue à moça, e esta levou a sua mãe. Os discípulos de João foram buscar o corpo e o enterraram. Depois, foram contar tudo a Jesus. João Batista teve a coragem de denunciar um pecado. Não te é permitido tê-la por esposa. É a família. Eu falava que hoje, dia 1º de agosto, nós começamos o mês vocacional. Claro, o primeiro domingo, amanhã, dia do padre. Depois, nós estamos em plena novena, dia dos pais. Depois, nós teremos Assunção de Nossa Senhora, dia dos religiosos, religiosas. Depois teremos dia do catequista, do povo de Deus. Então, por que não, hoje, dia 1º de agosto, dizer: eu e minha casa serviremos ao Senhor? Sobe o som, sacristão, mês vocacional. Que minha casa seja um celeiro de vocações. Que eu e minha casa possamos servir ao Senhor. Eu te consagro o meu lar. Seja bem-vindo, pode entrar, Senhor. Mês vocacional abrindo hoje. Todas as vocações importantes aos olhos de Deus. Todas as vocações, cada um o seu estado de vida. Seja a vida sacerdotal, seja a vocação à família, dia dos pais, seja a vocação à vida religiosa, mas todos, povo de Deus.

0: lutando pela causa do reino, pela verdade. Então você que está me acompanhando, diga: na minha casa, eu e minha casa serviremos ao Senhor. Nós aceitamos a palavra do Senhor. Nós queremos viver os princípios do Senhor. Faze, Senhor, que esse pacto aconteça. Eu quero ir para o céu, mas quero levar minha família também. Diga isso. Eu quero ir para o céu, Senhor. Jesus, eu quero ir para o céu, mas eu quero levar minha família para o céu também. Vou rezar, vou perdoar e vou clamar aos céus. Eu e minha casa serviremos ao Senhor. Diga quanto necessário for. Sagrada Família de Nazaré, minha família vossa é. Sagrada Família de Nazaré, minha família vossa é. Lembre-se do evangelho que acabamos de proclamar. Quando a mentira, a falsidade, o adultério entra a morte. O evangelho fala que era dia do aniversário de Herodes, o momento de celebrar a vida, e terminou numa celebração da morte. Senhor, que na minha casa se celebre a vida, que se celebre a obediência, este pacto contigo, Senhor. Eu e minha casa serviremos ao Senhor, e que a família seja uma sementeira de vocações, que a família possa ser um lugar da vida cristã, uma igreja doméstica, que na minha casa todos nós obedeçamos a Deus, seguindo a Deus. Diante do Rei vou proclamar que eu e minha família lá no céu queremos morar. Sagrada Família de Nazaré, minha família vossa é. Por isso, qual o nome do padre da sua paróquia? Escreva num papelzinho. Durante o programa, nós vamos fazer oração pelas vocações, abrindo o mês vocacional, e vamos fazer uma oração pelos padres da sua paróquia. Vou para o intervalo, nós voltamos com partilha de vida, leitura orante e momentos fortes de oração. Chame teu amigo, tua amiga. Volte comigo, nós voltamos já.
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2: 10 e 10.
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0: 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Odisseia, que a paz de Jesus esteja com você. Bom dia.
1: Bom dia, Padre Reginaldo. Um prazer conversar com o senhor.
0: Prazer todo meu, querida. Você fala de onde?
1: Eu falo de Campos do Goitacazes, um bairro chamado Tocos.
0: No Rio de Janeiro, né?
1: É, estado do Rio de Janeiro, mas eu sou natural do Espírito Santo.
0: Tá certo.
1: Meus irmãos moram tudo lá.
0: Como que você me acompanha ali em Campos dos Goitacazes?
1: Eu acompanho às vezes pelo Facebook e às vezes pelo YouTube.
0: Tá.
1: Eu acompanho o senhor todos os dias.
0: Que maravilha,
1: na
0: filha.
1: Na leitura orante.
0: Que bom.
1: Na TV Evangelizar de meio-dia.
0: Opa!
1: É muito bom, adoro.
0: Que bom, querida, muito obrigado. E diga lá, minha filha.
1: Padre, eu tenho um testemunho para dar ao senhor.
0: Agora, para todo mundo.
1: Para todos que estiver acompanhando o senhor, né?
0: Isso.
1: Eu fui casada com um homem que morava aqui nessa cidade, né? Mas conhecemos no Rio de Janeiro, aí eu engravidei, ele me largou lá no Rio de Janeiro sozinho com a bebê e veio embora para a terra dele.
0: Misericórdia.
1: Mas o Jesus me sustentou, muitas pessoas queriam apanhar ela, mas eu não dei. Eu passei um aperto, perrengue, passei fome.
0: Imagina.
1: Mas Jesus me sustentou.
0: Certo.
1: E hoje ela está com 47 anos.
0: Amém.
1: Aí daqui eu tive outro filho. Aí no terceiro, meu terceiro filho nasceu com problema, com paralisia cerebral. E ele cresceu um homem, não falava, não andava.
0: Sim.
1: Mas eu sempre ali, com amor, dedicação, paciência.

0: Amém.
1: Eu cuidava dele, cuidei dele até os 30 anos.
0: Sim.
1: Foi a data que Deus programou para ele morrer.
0: Sim.
1: No mês 11 de agosto de 2011, Jesus já levou ele.
0: Meus sentimentos.
1: Mas eu fiquei assim com meu coração aliviado. Porque tudo que eu pude fazer por ele, Deus ficou do meu lado, me ajudando, Amém. Me orientando. E tudo era fácil.
0: Que bonito.
1: Aí,
0: isso.
1: Como eu acompanho muito o padre aqui da minha igreja, que Nossa Senhora da Penha, aí eu fui conversar com ele sobre a morte dele, ele disse que a morte não é o fim, é o começo de uma nova vida.
0: Isto. É a fé na ressurreição.
1: Eu fui me alimentando daquelas palavras, sabe? E continuei vivendo. Eu sou da igreja, eu
0: que bom.
1: Faço a parte do acolhimento.
0: Parabéns.
1: Eu não falto à missa de domingo, estou sempre lá.
0: Parabéns por ser
1: acolhida. E aí, quando foi acolhida. em 2020, meu marido adoeceu. Por tudo que ele fez por mim, pelas maldades, que ele era um homem muito rude, muito ruim.
0: Sério?
1: Mas eu não desisti. Muitas pessoas diziam assim, vai embora, mulher, larga esse homem, porque eu não posso. Como é que eu vou para a rua com meu filho?
0: Entendi.
1: Não, eu tenho que ficar aqui suportando, porque Jesus está do meu lado, ele nunca me abandonou.
0: Certo.
1: Aí em 2020, meu marido adoeceu, vomitando sangue. Aí quando foi em 2024, ele faleceu. Aí fez 2 anos.
0: Certo.
1: E é assim, né? A gente continua levando a vida.
0: Uma vida sustentada.
1: Porque a morte não é o final, padre. A morte é o recomeço de uma nova vida.
0: É verdade.
1: Porque estão vivos nos nossos corações.
0: Verdade. Estão vivos junto com Jesus Cristo ressuscitado. O seu testemunho
1: Jesus,
0: é...
1: Jesus, aí você foi dizer assim, como é que você carrega essa cruz? Nós não carregamos cruz, não. É uma missão que Deus dá para nós.
0: Isso,
1: pra ver até onde vai a nossa fé.
0: Que testemunho forte o seu, hein?
1: A minha fé longa em Jesus sempre me sustentou.
0: Amém.
1: E me sustenta até hoje.
0: Tá
1: eu
0: certo.
1: Eu jamais, se alguém precisar de mim, eu sou uma pessoa idosa, eu tenho 66 anos, mas eu me sinto fortalecida pelo amor e a fé que eu tenho em Deus, porque tudo que eu peço a ele, ele me dá.
0: Tá certo.
1: Depois que eles faleceram, eu fiquei doente.
0: Entendi.
1: Muitas dores. Dores reumáticas.
0: Tá certo.
1: Mas e toda vez que eu assisto o senhor no YouTube, eu boto um copo d'água.
0: Que bom.
1: Aí depois que o senhor abençoa aquela água, eu bebo.
0: Tá certo.
1: O senhor acredita que minhas dores sumiu? Eu não tenho mais dores.
0: Amém. Graça recebida.
1: Eu não tenho nenhuma.
0: Graça testemunhada, não é, Odisseia?
1: É, graça testemunhada. E eu não sabe a honra e glória que eu estou, o prazer de falar com o senhor.
0: Prazer todo e meu.
1: Foi pela primeira vez.
0: Que bom, filha.
1: Foi a primeira vez que eu consegui falar com o senhor.
0: Obrigado.
1: Porque Jesus alimenta a gente com a nossa fé. Né? A pessoa não precisa ter medo.
0: Claro.
1: Se a pessoa da família está doente, está internada, e sabe que não tem mais jeito, deixa Jesus descansar ela.
0: Que Jesus das Santas Chagas faça o melhor, né? Odisseia, como é que é o nome do padre? Qual o nome do padre da sua paróquia? Padre o quê?
1: É Padre Júlio.
0: Júnior?
1: É, Padre Júlio, o nome dele.
0: Tá
1: aqui
0: certo.
1: É Giuseppetto, o nome
0: que Deus abençoe. Que Deus abençoe Odisseia, de Campos dos Goitacazes, Rio de Janeiro. Uma história, você percebeu, sustentada em Deus. Você viu todas as dificuldades, todas as provações, e ela diz, não é cruz, é missão. Bonito, é só uma pessoa de fé que pode dizer isso. Acompanha pelo YouTube, redes sociais, em Campos, a diocese, Dom Roberto Francisco Ferreira Paz. Escute esse testemunho, por favor.
2: Então, eu estou em tratamento de câncer, já retirei tumor na mama, retirei na cabeça... E eu sei que o que está me mantendo de pé é Jesus das Santas Chagas.
0: Amém.
2: Eu rezo todo dia o terço de Jesus das Santas Chagas. Passo água benta. Eu estou passando bem. Graças a Deus, Nossa Senhora e Jesus das Santas Chagas. Graça alcançada é graça testemunhada.

0: 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Eu volto com a leitura orante. Volte comigo.
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1: Lá vem vindo a palavra de Deus, vem falar do meu povo e do céu.
0: 1 Coríntios, capítulo 15, versículo 35 seguintes. Vamos contextualizar, porque tem gente que só está acompanhando hoje. Dentro das temáticas, porque existem vários temas de 1 Coríntios. Ele já falou muita coisa. Conselho para os casais, conselhos para os solteiros, depois falou sobre o Espírito Santo, depois falou sobre os grupos, como fazer a questão dos irmãos, problema, uso do corpo, depois falou os dons do Espírito Santo. E agora ele está falando sobre a ressurreição de Cristo. E nesses últimos dias, você ouviu sobre, primeiro, a ressurreição. A ressurreição de quem? Daquele que foi o primeiro. Cristo ressuscitou. Esse é o ponto de partida. Depois, ontem, sobre a nossa ressurreição. Mas ele ainda vai explicar algo que você é importante compreender. A ressurreição do corpo. Como será isso? Inclusive, estamos em leitura orante. Se escutou a filha de Deus dizer: eu acredito na ressurreição. Eu acredito. E foi o que confortou ela quando o filho morreu, o marido depois. Quando o padre disse: a morte não é o fim, é o começo de uma nova vida. Então vamos lá. Capítulo 15, versículo 35. Mas alguém perguntará: como é que os corpos são ressuscitados? Você teve já essa dúvida? Alguém já perguntou para você? Vamos tentar entender a partir de Paulo. Que tipo de corpo eles vão ter? Seu tolo. Tá aqui, ó, não sou eu que estou falando isso não. Seu tolo. Quando você semeia uma semente na terra, ela só brota se morrer. E o que foi semeado é apenas uma semente. Talvez um grão de trigo, outra semente qualquer, e não o corpo já formado na planta que vai crescer. Aqui tem um princípio. Paulo era muito culto. Tem um princípio de Aristóteles. Ato e potência. Se planta a semente, na semente já está, é o ato. O que vai ser é a potência. Deus dá a essa semente o corpo que ele quer e dá a cada semente um corpo próprio. A carne dos seres vivos não é toda do mesmo tipo. Os seres humanos têm um tipo de carne, os animais outros, pássaros outros, peixes ainda outro. Há também corpos do céu, corpos da terra. Existe o tipo de beleza que pertence aos corpos celestes. Os seres celestiais também são corpos. Os anjos. Há outro que pertence ao corpo terrestre. Somos nós. O sol tem seu próprio brilho. Ele vai falando. A lua, outro brilho. As estrelas têm brilho diferente. Pois será assim, depois de ter feito todo esse introito, que Paulo é um homem culto, volto a te dizer, de formação helênica, formado

0: aos pés do grande Gamaliel, quando os mortos ressuscitarem, quando o corpo é sepultado, ele é corpo mortal. Mas quando for ressuscitado, será imortal. Quando ele é sepultado, é feio e fraco. Mas quando for ressuscitado, será bonito e forte. Você sabia disso? Sabia? Ora, está na Bíblia, estou lendo agora. Quando um corpo é enterrado, é mortal. Depois se tornará imortal. Quando é enterrado, é feio e fraco. Depois vai ser bonito e forte. Quando é sepultado, um corpo material, mas quando for ressuscitado, será um corpo espiritual. Ah, entendi. Lembre de Jesus Cristo. Lembre do corpo de Jesus Cristo. Ele era um fantasma? Não. Mas ele comia. Mas ao mesmo tempo ele passava pela parede. Então nós não estamos falando, porque nós estamos aqui na Terra presos a três categorias: espaço, tempo e forma. Depois da morte, nós não teremos mais essas três categorias: espaço, tempo e forma. É o corpo espiritual. E Paulo continua dizendo: é claro que existe o corpo material, então tem que haver também um corpo espiritual. Adão, o primeiro homem, foi criado como ser vivo. Mas o último Adão, Jesus Cristo, é o espírito que dá vida. Não é o espiritual que vem primeiro, mas sim o material. O primeiro homem foi feito do pó da terra, o segundo veio do céu, Jesus Cristo. O que pertence à terra são aquele que foi dado ao pó da terra. O que pertence ao céu são aquele que veio do céu. Escutem bem esse segredo. Nem todos vão morrer, mas todos nós vamos ser transformados num instante. Num abrir e fechar dos olhos, quando tocar a última trombeta. Ele tocará os mortos, serão ressuscitados como seres imortais. E todos nós seremos transformados. Escutou isso? Seres imortais. Seremos transformados. Quando o Senhor voltar, quando a trombeta tocar, o corpo mortal precisa se vestir. Como é que o corpo imortal? Assim, quando esse corpo mortal se vestir com o que é imortal, e esse corpo que morre se vestir com o que não pode morrer, então acontecerá o que a Escritura disse: onde está a morte, a tua vitória? Onde está a morte, o seu poder de ferir? O que dá à morte o poder de ferir é o pecado. E que dá ao pecado o poder de ferir é a lei. Mas agradeçamos a Deus que nos dá vitória por meio de nosso Senhor Jesus Cristo. Portanto, queridos irmãos, continuem firmes. Continuem ocupados no trabalho do Senhor, pois vocês sabem que todo o seu esforço neste trabalho traz proveito. Eu vou para o intervalo e volto comentando. Volte comigo.
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0: Então, como será a ressurreição do corpo? Hoje vivemos o corpo mortal. Na ressurreição, um corpo glorioso, como Jesus. Um corpo espiritual. Se lembra de um fato, para você lembrar, importante, que criar uma casuística para Jesus, se há ressurreição dos mortos, diz a lei que uma mulher que casou com um homem não teve filhos e tiver irmãos, ela deve casar com esse irmão até ter filhos. Um homem tinha 7 irmãos. A mulher casou com o primeiro, não teve filho, com o segundo, terceiro, quarto, quinto, sexto, 7, não teve filhos. Perguntaram os saduceus, a quem essa mulher pertencerá no reino dos céus? Jesus disse, vocês não entenderam nada. Lá ninguém vai se dar em casamento, é um corpo glorioso, ninguém pertence a ninguém. Portanto, nós rezamos no credo. Creio na ressurreição da carne, creio na vida eterna. Nós temos todo o respeito, porque temos respeito com o corpo. Porque enterramos o corpo, ou mesmo que seja incinerado, é permitido hoje. Mas não se pode jogar na natureza, não se pode jogar, sabia disso? Não pega cinza e coloca numa joia, não pega cinza e joga no mar, nas montanhas, porque nós acreditamos na ressurreição do corpo. Como será? Diferente do que é. Glorioso, mas nós cremos. Escute esse testemunho.
1: Padre, eu me chamo Isabela Lorena, sou de Juazeiro do Norte. Eu já dei um testemunho aqui, que foi até o cordãozinho de São Pio, onde eu consegui retirar minha pulseira eletrônica. Ainda espero por julgamento.
0: Olha aí.
1: Mas eu creio em Jesus das Santas Chagas, que não vai dar em nada, porque eu fui presa de laranja nessa. E o meu testemunho, padre, hoje, é que minha vida nunca foi fácil. Eu vim de uma família que algumas pessoas têm boas condições, outras não, caem na vida errada. Mas hoje o meu testemunho é que desde 16 anos de idade, eu dei trabalho à minha mãe, eu me arrependo de ter escolhido a vida errada, não tirei nenhum lucro dela. E sim, eu me arrependo amargamente. Hoje eu tenho 30 anos, com 18 anos eu comecei a usar droga, e eu vim parar de usar droga.

0: No ano retrasado, com 28 anos de idade.
1: Puxa,
0: padre,
1: vida.
0: Eu estou limpa de bebida e de droga. Meu
1: louvado
0: Deus, eu não acredito
1: Deus.
0: Que eu consegui. Eu venci essa batalha todo dia. Eu pedi a Deus para ele me dar força para conseguir. E hoje eu estou dando meu testemunho, padre. Já tem mais ou menos uns 8 meses para 9 meses que eu não bebo mais, eu não
1: louvado.
0: Uso mais droga, não sinto nem um pouco de vontade, não sinto mais vontade de estar na rua, padre, é uma bênção para mim, uma bênção, muito obrigada, eu tenho muito a agradecer a Deus, é uma vitória que eu estou dando na minha vida.
1: Amém.
0: Gratidão a Deus também, ao Senhor, porque graça alcançada é graça testemunhada, e toco o sino, sacristão, toco o sino porque para mim é uma vitória.
1: Eu imagino. Me alegro com você, Isabela. Louvado seja Deus, que você tomou consciência e tudo começou a ser transformado na tua vida. Louvado seja Deus, porque você mesmo usou a palavra, estou limpa. E que, acredite, Deus que começou essa obra não para pela metade. Deus abençoe você. Isabela de Juazeiro do Norte, testemunho fortíssimo. TV Evangelizar lá, canal aberto, 39.1. Também nos transmite a rádio Padre Cícero FM, o bispo Dom Magnus Henrique Lopes, da diocese de Crato. Nilda, que a paz de Jesus esteja com você, Nilda.
2: Oi, padre. A bênção.
1: Deus
2: bom
1: abençoe.
2: Dia.
1: Bom dia. Você fala de onde, Nilda?
2: Eu falo de Joinville, Santa Catarina.
1: Minha saudação a Joinville. Como que você me acompanha?
2: Eu acompanho pelo canal Evangelizar.
1: Tá certo, canal aberto, 49.1. Antes de você continuar, como é que é o nome do padre da sua paróquia? Daqui a pouco nós vamos rezar pelos padres.
2: Padre Wagner.
1: Padre Wagner. Continua, filho, o que você quer falar?
2: Eu estava querendo oração para meus pais que já faleceram há mais de 20 anos. E para minhas irmãs também, que é para a saúde, né? Porque elas se encontram doentes. Aí eu queria pedir oração.
1: Então vamos falar o nome dos pais, por favor.
2: Meu pai chama-se Carli. Frederico.
1: Carli,
2: com Y.
1: Tá.
2: E minha mãe, Dulcineia Mendes.
1: Tá. Anotei. E as suas irmãs?
2: Tem outras irmãs, né? Mas as que eu estou pedindo a oração é para a Georgina, que está acometida de câncer no estômago. E para minha irmã Zilmar, que tem ferida nas pernas, no varicose, já há mais de 30 anos que ela tem essas feridas.
1: Tá certo. Anotei. E que Deus abençoe você também, Nilda.
2: Eu também preciso bastante.
1: Tá bom.
2: Preciso mesmo, porque eu tô também. Acabei de fazer uma cirurgia no ombro.
1: Sim.
2: E tô tendo um problema com o meu pedido, né? De incapacidade também, né? INSS.
1: Vamos colocar diante do Senhor. Deus abençoe Nilda de Joinville, Santa Catarina. TV Evangelizar, canal 49.1, Arca da Aliança FM, Dom Francisco Carlos Bach, arcebispo de Joinville. Querido povo de Deus, daqui a pouco, prepare, se você até tem uma foto do padre da sua paróquia, pegue, anote o nome do padre, nós vamos rezar por eles e rezar por todas as vocações, abrindo o mês vocacional. Quero insistir que o mês de agosto é mês vocacional e significa que vamos contemplar todas as vocações. Em virtude de São João Maria Vianney, se celebra o primeiro domingo, dia do padre. Depois, nós estamos em plena novena dos pais, inclusive hoje é o terceiro dia. Depois, a Assunção de Nossa Senhora, a vocação à vida religiosa. Depois, dia do catequista, do leigo. Portanto, todas as vocações. Mas hoje é dia de Santo Afonso Maria Ligório. Ele nasceu em Nápoles, na Itália, e filho de pais cristãos, ricos, nobres, teve condições de estudar. Com 16 anos, já era doutor em direito civil eclesiástico. Entretanto, após anos de profissão, ele tomou uma decisão. abandonar

0: tudo e seguir a vida religiosa. O pai não aceitou, evidentemente, mas Afonso renunciou à herança e todos os títulos. Assim, foi ordenado sacerdote aos 30 anos de idade. Decidiu deixar Nápoles e fundou a Congregação do Santíssimo Redentor. Ele viajou quase todo o sul da Itália, pregando a palavra de Deus e a profunda devoção a Maria. Santo Afonso Maria Ligório, profundamente mariano, morreu com 66 anos e aos 66 anos foi nomeado bispo e depois renunciou. Faleceu com 91 anos, e deixou 120 livros e tratados: Teologia Moral, Glórias de Maria, Vida do Santíssimo Sacramento, Tratado de Oração, e é proclamado doutor da Igreja. Santo Afonso Maria Ligório, rogai por nós. Vou para o intervalo, mas voltando, vamos rezar pelos padres. Vamos rezar a oração abrindo o mês vocacional. Voltando, vamos fazer a novena da Sagrada Família e rezar pelos pais. Volte comigo, voltamos já.
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2: 10h49. 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

0: Hoje, 1º de agosto, muitos aniversários de rádio. Agora FM de Aratuba, Ceará. Agora FM Russa, Ceará. Alvorada FM Luz, Minas Gerais. América FM de Uberlândia, Minas Gerais. Antena Jovem FM Trajano de Moraes, Rio de Janeiro. Associativa FM Jurema, Pernambuco. Colmeia News FM Campo Mourão, Paraná. Difusora FM Ubiratã, Paraná. Espinharas FM Patos, Paraíba. Princesa do Capibaribe FM Limoeiro, Pernambuco. Saldanha FM Saldanha Marinho, Rio Grande do Sul. Terra FM São Félix de Minas, Minas Gerais. De Ferrari, Nova Hamburgo, Rio Grande do Sul, Box Brasil Play, Porto Alegre, Rio Grande do Sul, Brisa Play, Pereiro, Ceará. E hoje é aniversário do meu sobrinho, Giacomo Manzotti, que carinhosamente chamamos de Jaquinho. Que Deus abençoe com todas as graças e bênçãos do céu, Giacomo. E amanhã, aniversário, Águas do Pantanal FM, Rio Verde de Mato Grosso, Mato Grosso do Sul, Cidade FM Perdigão, Minas Gerais, FM Cornélio Procópio, Paraná, Itapuá FM Vinhema, Mato Grosso do Sul, Rainha da Paz FM Cornélio Procópio, Paraná, Sinal FM Aracati, Ceará, Infolog São Vicente, São Paulo. E agora, convido você a fazer comigo esta oração por todas as vocações. Ainda teremos a oração pelo padre da sua paróquia. Senhor da messe e pastor do rebanho, faz ressoar em nossos ouvidos teu forte e suave convite. Vem e segue-me. Derrama sobre nós o teu espírito e que nos dê sabedoria para ver o caminho e generosidade para ouvir tua voz. Senhor, que a messe não se perca por falta de operários. Desperta as nossas comunidades para a missão. Ensina a nossa vida a ser serviço. Fortalece os que querem dedicar-se ao reino na vida consagrada e religiosa. Senhor, que o rebanho não pereça por falta de pastores. Sustenta a fidelidade dos bispos, padres e ministros. Dá perseverança aos seminaristas. Desperta no coração dos jovens o ministério pastoral na tua igreja. Senhor da messe, pastor do rebanho, chama para o serviço o teu povo, Maria Mãe da Igreja, modelos dos servidores do Evangelho. Ajuda-nos a responder sim. Amém. E agora, convido você a rezar uma Ave Maria pelo padre da sua paróquia. E digo assim: se hoje você puder, ou amanhã, depois da missa, dê um abraço no sacerdote. Leve um mimo, um cartão, e diga: rezei pelo senhor, ou diga: obrigado pelo seu sim. Rezemos pelos padres. Ave Maria, cheia de graça, o Senhor é convosco. Bendita sois vós entre as mulheres, e bendito é o fruto do vosso ventre, Jesus. Santa Maria, Mãe de Deus, rogai por nós, pecadores, agora e na hora de nossa morte. Amém. E se quiser e puder, diga ao padre da sua paróquia que eu, padre Reginaldo, mandei um abraço. Que Deus os abençoe. E juntos, a novena da Sagrada Família e oração pelos pais.
1: Jesus, Maria e José,
0: terceiro dia.
1: Minha família vossa é.
0: Sagrada Família de Nazaré, coloco-me em oração por todas as famílias. E clamo que as famílias aqui na terra tenham o discernimento necessário para fugir de todas as ciladas dos Herodes de hoje. Como fizeste na Gruta de Belém, na fuga para o Egito. Jesus, Maria, José, eu coloco como intenção especial os pais aqui na terra. Diga o nome do seu pai. Que o Pai do Céu nos concedeu como pai biológico. Diga o nome do seu pai, vivo ou falecido, não importa. Aos falecidos, peço descanso eterno. Dai-lhes, Senhor, o descanso eterno.

e a luz perpétua os ilumine. Descanse em paz, amém. Aos pais vivos, seu pai está vivo, dai, Senhor, saúde, paz, prosperidade. Abençoai e santificai as famílias e, de modo especial, os casais. Aperfeiçoai o amor dentro do matrimônio. Fazei com que sempre lembre o pacto nupcial e que possam a cada dia no perdão, no diálogo, na fidelidade, reavivar o amor que os une. Senhor, que o perdão seja abundante, que o amor seja constante e o diálogo uma ponte de recomeço. Afaste para longe da família vícios, brigas, discórdias, desavenças, infidelidade, enfermidade. Sagrada Família de Nazaré, santificai e protegei minha família. Sagrada Família de Nazaré, santificai e protegei minha família. Sagrada Família de Nazaré, santificai e protegei minha família. O Senhor esteja convosco, Ele está no meio de nós. Abençoai, Senhor, por intercessão de Nossa Senhora do Carmo, São Pio de Pietrelcina, a água, roupa dos enfermos, as fotos de família. Abençoai, Senhor, Pai, Filho e Espírito Santo. Amém. Não esqueça, saúde o padre da sua paróquia, valorize o padre da sua comunidade. Mês de agosto, mês das vocações, feliz Dia dos Padres. Evangelizar é preciso.

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1: Onze horas na cidade, na Cida da Fé. Um grande abraço para você. Bom dia, bom dia. Desejando paz, desejando um excelente final de semana, desejando também, é claro, para você, saúde, que você tenha aí um amanhã de sabadão assim muito especial, que o seu dia seja marcado somente com coisas boas. Você está aniversariando onde você estiver. Um abraço do Maurício Araújo, hein?
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1: Lembra desse sucesso? Os Paralamas Alagados. 11:02, vamos viajar comigo no baú da 93. Bom dia pra você.

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7: 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Como é?

0: Sempre, né, com muita audiência neste horário, nas manhãs de sábado, quando a gente abre a tampa do baú e, ó, coloca muita música pra você, muita saudade, muita recordação. São aquelas músicas que marcaram época, né? E até hoje você ouve, você recorda. Isso faz bem pra alma, faz bem pra mente, faz bem pro coração, não é verdade? Terezinha Milagres, bom dia. Você quer ouvir o que, Terezinha?
1: Maurício, gostaria muito de ouvir aquela música, Fernando, com o conjunto ABBA. E ofereço para a Elismar, minha amiga, que esteve aqui me fazendo a visita, vai para ela e para a Simara, irmã dela. A Elismar, esposa do Paulinho Pedreco, viu? Ela gosta muito do seu programa, diz, ela curte até esse programa dia de sábado, quando essas músicas antigas. Então, eu ofereço para ela, com todo carinho e respeito, que é minha, para minha amiga, vai para o Pedro Cabrito, meu esposo. Vai pro Tio Bolo, mais a Naíde também. Tio Bolo é meu primo, vai pra ele, essa moda aí, pra ele e a esposa. E pra minhas amigas ali, Bantera e Candinho, viu, minhas amizades lá. E um abraço pra você, meu amigo. Muito obrigada.
0: Obrigado, Terezinha Milagres. Bom dia pra você, bom dia para o Pedro Cabrito, bom dia pra suas amizades, bom dia pra todo mundo ligado na 93. Everton, lá, será que ele tá... lá no Campo Alegre, será onde? No Vila Verde, bom dia.
2: Ô Maurício, bom dia, meu amigo, como é que você tá? Manda uma moda boa aí, Nikita, com Elton John, anos 80 aí pra nós, pessoal aqui do Campo Alegre. Manda um abraço aí, pessoal do Tempero do Chefe aí, fazer maior sucesso aí. Tá na Montanha? Tá, beleza, obrigado, viu? Manda pra todo mundo aqui no Campo Alegre, no Vila Verde aqui também. Um abraço aí, bom trabalho. Tá na Montanha? Tá, beleza.

Tempo depois, um psiquiatra disse que eu forçasse a barra e me esforçasse

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2: Como é bom!

11 horas e 33 minutos, um super abraço para você, bom dia para quem está na cidade, bom dia para quem está no comércio, bom dia para você que está aí no sítio, tá na chácara, bom dia para você que está numa batalha, né, trabalhando, tem muita gente trabalhando, meu amigo, o que você acha, hein? Muita gente trabalhando neste horário, a Soraya Almeida, lá do Lava Jato, está me ouvindo, bom dia, Soraya. Bom dia para meu amigo Arésio Cota, está me ouvindo também. Bom dia, Maurício, depois você mandou do YouTube para nós aí, tá aqui, ó. Vou programar para você, tá bom, Arésio? Bom dia para todos que estão em casa, né? Muitos estão tomando aquela cervejinha, muitos estão esperando o horário do almoço, mas enquanto isso, você já vai beliscando as coisinhas por aqui, tá certo. Para quem está no trabalho, hein? Tudo de bom para você. Já já você descansa, você vai curtir o seu final de semana.

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2: Bom dia, meu amigo Maurício Araújo. Meu nome é Léo Mendonça, de Nova York, e eu ia fazer os ouvidos na rádio. Não é no celular de baixo, não é? Apenas 3 minutos. A todos nós, Jesus abençoe o nosso final de semana. Para todos nós, Jesus abençoe a todos. E eu falo, já está na montanha, já está uma beleza.

0: Alô? Oi, sou eu. Por favor, não desligue. Escute, eu estou num telefone de rua. Já é tarde e a linha pode cair. 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
4: 9 minutos faltando para o meio-dia. Esse é o Baú da 93. Estamos juntos. Ainda na sua manhã, mas daqui a pouco a sua tarde mais gostosa ainda com a sequência do Baú.

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12:07, agora é tarde. Tudo de bom para você, eu sou Maurício Araújo. Estou aqui abrindo o baú a cada bloco, a cada minuto para tocar no seu coração. Dessa vez, London, RPM. Lembra dessa?

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3: 12 horas e 32 minutos agora, uma super tarde para você, uma super tarde para o João Carlos de Goiandira, Goiás. Ele falou, Maurição, manda um abraço aí para Benedita Batista. E também para ela em Batista, aí na cidade de Vazante. Beleza, então vai o alôzão aí para Benedita Batista e também para Ellen, lá de Goiandira, Goiás. Um abraço e uma super tarde vem do João Carlos, que está ouvindo o Baú da 93. John Lennon, no Baú da 93, você viaja comigo até as 14h.

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1: 12:56.
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2: Treze horas e dois minutos. Para você que está me ouvindo aí nos bairros da cidade, tá tomando uma gelada, curtindo aí a programação do Baú da 93. Um excelente final de semana para você com roupa nova.

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3: 13 horas e 10 minutos. 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Tô ouvindo aí a programação do baú.
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4: 1:33.
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da 93, muita música pra você ouvir, recordar e matar saudades. Tem muita gente almoçando agora, eu desejo aí um bom apetite, bom almoço pra você, né? Maurício, nós bebemos uma mais cedo, beliscamos aqui um churrasquinho, uma carninha e tal, né? E agora um petisco. Né? E agora nós estamos almoçando mesmo, né? Um abraço para você que está com a rádio ligado, almoçando nesse sabadão. Excelente final de semana para você, tudo de bom, viu? Amanhã tem um domingão especial, vou estar com vocês aqui a partir do meu dia.

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6: Vamos com as últimas do baú da 93. Amanhã eu estarei no Domingão Especial. Daqui a pouco é o Sábado Especial, viu? Sabadão Especial. Está chegando o Anderson Frank. Um excelente final de semana para você. Muita paz, muita saúde, tá? Que você realmente possa curtir, né? O seu final de semana, que você possa colocar a prosa em dia, esqueça um pouquinho das telas. Quando eu falo telas, na verdade é do aparelho celular, né? Hoje, aquele bom papo, aquela reunião, né, com a família, com os amigos, parece que quase não está existindo, né? O pessoal hoje, todo lugar que vai, se não tiver o tal do Wi-Fi, eu não vou. Porque lá eu não vou acessar minhas redes sociais, meu Deus do céu. Tira um tempinho para você conversar, sorrir, caçoar, né? Esquece um pouquinho aí da telinha do seu celular. É difícil, mas é tão bom quando você dá uma desligada, né? Essa música aqui é muito bonita, né? Eu me recordo aqui, não sei quantos anos que eu tinha, mas já tem aí alguns anos que eu ouvi a Kátia cantando essa música, qualquer jeito. Um abraço a todos, uma super tarde. Amanhã a gente se fala, tá bom?

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1: Sábado especial 93. Boa tarde para você. Nosso programa, nossa programação apenas iniciando a partir de agora com muita música, com a sua participação também pelo nosso canal direto, WhatsApp sempre disponível para você. E aqui hoje, né, com uma programação bem especial até às 18 horas, a comunicação de Anderson Frank também aqui na sua tarde. Música.

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2: 2:19

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2: Vinte, né? 93, Jorge Matheus e Matheus e Cauã, Gaivota.

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1: 2h45.
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5: São 93, aqui na sua tarde, o Sabadão Especial, 12h46, tem participação. Alô, Joana, boa tarde.
6: Boa tarde, Anderson Franco, tudo bem? A Jânio Tião Correia. Mandou a música pra nós. Eu quero aquela música do Trio Parado Duro com a Marília Mendonça. Eu não lembro o nome dela. É, manda pra mim, mas meu Mogalo, com mais Regina, com o Pato Silvano, Aval. Tá bom? Tá na montanha, tá beleza. Tchau, obrigado. Com
5: obrigado
6: Deus.
5: Pela sua participação. E a música é Aceita Que Dói Menos. A sequência você tem Guilherme Silva.
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5: A 93, em Gilberto e Gilmar, e Hermes, sua participação, a música Uirapuru.

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tarde, 3h32, mais um boa tarde mais uma vez. E o pessoal ligado com a gente lá no sítio de João Correia, o Galo, a Joana, a Valda, a Regina. Vem pessoal lá no sítio do Careca, sempre ligadinho com a gente. Abração pra Eliane, pro Gaspazinho, pra Valdirene.

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1: 3h46.
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1: E 48, é uma serrana. Na sequência você ouve Lucas Luco.

0: Obrigado!
1: Obrigado, Guilherme!
2: Ave Maria!
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2: 4:05 aqui na 93.5 e um recadinho especial para você que acompanha a nossa programação. 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
1: 4:17.
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6: Montanhas, 4:19, programação segue, César Menotti e Fabiano canta pra você, eles cantam pra você, crença ou religião, na sequência tem Dan Lelis e Cíntia Souza.

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1: 4h48.
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1: Chitãozinho, Chororó e a música Foi Deus Quem Fez Você. Participações de Vanessa da Mata na sequência Brisa Star.

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1: Oi, Safadão. 5 e 2, Farra Sem Limites.
2: Eita, menino. Essa aí agora é...

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2: Por mais que a gente queira que as coisas aconteçam do nosso jeito, o destino sempre bate de frente.

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3: Você curte Bruno e Marrone agora, música só de você, 5h33.

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1: 5h45.
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1: Olha, 5h47, né? 5h47 na programação da 93. Aqui o Sabadão está fechando aí sua programação, eu também fecho a minha. Mas daqui a pouco tem mais música, né? Após a oração da tarde, tem a programação noturna sendo iniciada aí pelo Clube da Viola. Depois tem o Pistaneja. E para fechar aí, né, com muita música boa também, né? Música romântica no seu final de noite a partir das 10 aí, né, com o Cidade em Love. Grande abraço a você, amanhã eu volto às 5 da manhã aqui na 93.5.

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2: 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Você
3: é de Jesus. Boa tarde, filho. Boa tarde, filha. Hoje, dia 1º de agosto, é sábado. Estamos concluindo a semana de oração, pedindo a Jesus saúde e a Nossa Senhora que nos abençoe. Mas eu quero incluir também a intenção do padre da sua paróquia, da sua comunidade. Vamos rezar por todos os sacerdotes, os que estão começando a caminhada, os idosos. Que Deus nos faça santos e fervorosos, Pai, Filho e Espírito Santo. Amém. Senhor Deus, ao chegar esta tarde, queremos pedir por todos aqueles que se recomendaram às nossas orações, mas de modo especial, Senhor, rezar pelos doentes. Senhor, a gripe nos amedronta, há vítimas. Pedimos por aqueles que estão desprovidos de condições financeiras, aqueles que estão desprovidos de esperança. Nossa Senhora da Saúde, junto a Deus intercedei pelos doentes, consoladora dos aflitos. Sede a esperança daqueles que não têm a quem recorrer. Nossa Senhora da Saúde, orientai que os cientistas encontrem a cura deste mal, que os médicos possam dar assistência necessária aos doentes. E rezamos também por nós, Virgem Maria, livrai-nos deste perigo. Como fruto desta

0: Ave Maria, oferecemos por todos os doentes, principalmente aqueles que estão passando por profunda provação, que esperam uma cirurgia ou estão esperando a cura de seus males. Ave Maria, cheia de graça, o Senhor é convosco. Bendita sois vós entre as mulheres e bendito é o fruto do vosso ventre, Jesus. Santa Maria, Mãe de Deus, rogai por nós, pecadores, agora e na hora de nossa morte. Amém. Nossa Senhora da Saúde, interceda junto a Jesus por todos os doentes. Nossa Senhora da Saúde, livrai-nos de todo o perigo do corpo e da alma. Ao voltarem para casa, voltem com o coração cheio de amor e repleto de paz. Até amanhã.
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1: 6 e 4.
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3: Olá, olá, salve, salve, simpatia, boas vibrações pra você aí do outro lado do rádio. Tô chegando na sua sintonia, mais uma edição do nosso Clube da Viola, é o clube que mais toca modão no seu rádio. Eu sou o Rodrigo Souza, te faço companhia a partir de agora, hein? Vem comigo pra ouvir sertanejo de verdade, sertanejo raiz, modão, sertanejo, matar saudade junto com a gente. Mais uma edição do Clube da Viola, começando com Abel e Caim, o menino e o cachorro.

0: De Bagi, Miltinho, a vida passa, tudo se acaba. Pra fechar essa primeira sequência de modão, de sertanejo raiz, pra você que tá ligado, acostumado aqui com o nosso Clube da Viola. Voltamos já já, hein? Continua ligado.
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1: 6:26. 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
1: De volta com o Clube da Viola. Tem música, tem sucesso, tem informação. Aumenta o volume aí. Tá chegando mais uma sequência com Dino Franco e Moraí. Garça Branca da Serra.

Marinette e Dorinho, Goiano Valente. Mais um sucesso, mais um modão aqui do nosso Clube da Viola. Quem canta pra gente agora é César e Paulinho, com o Popurri de Catira.

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1: Esta moda conta a vida de um boiadeiro que mais deixou rastros de saudade nas estradas do Brasil. Parabéns! Um grande abraço, Zé Najib.

0: Dino Franco e Moraí, Vida de um Boiadeiro, fechando essa sequência musical aqui do nosso Clube da Viola. Gente, muito obrigado aí pelo carinho, fica ligado, hein? Daqui a pouquinho eu volto trazendo informações.
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5: 6h46.
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0: De volta, mais um bloco, mais uma sequência aqui no nosso Clube da Viola. Vamos de música. Tem Lourenço e Dorival, Velha Porteira. Música.

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Sérgio Reis, Filho Adotivo, uma das músicas mais lindas e emocionantes do nosso sertanejo raiz. Agora tem Tião do Pinho e Morenito, o Invejoso.

0: Abel e Caim, Casca de Boi. Pra fechar essa sequência musical do nosso Clube da Viola, voltamos já já.
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1: Clube da Viola tá de volta no seu rádio. Tem música, tem informação, tem curiosidade. E a gente vai trazer mais uma sequência com Jacó e Jacozinho, o Peão e o Icaço.

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1: Ai, ai, ai.
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0: espacial Piolho de Galinha, pra fechar mais essa sequência aqui do nosso Clube da Viola. Fica ligado, hein? Voltamos já.
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6: 7:24.
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0: De volta com o Clube da Viola. Música, sucessos, informações. Vem comigo. Agora tem Mococa e Paraíso. O carro e a faculdade.

0: Carlos César e Cristiano, o Vai e Vem do Carreiro. Pra fechar mais essa sequência musical aqui no nosso Clube da Viola, voltamos já já.
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4: De volta com o Clube da Viola. Tem música, tem mais sucessos, vem comigo. Agora tem Lil e Léo, Berrante de Ouro.

Pedro Bento e Zé da Estrada, Boiada. Mais um sucesso do nosso Clube da Viola, que chega agora com Ronaldo e Praiano, Caboclinho Valente.

0: João Mulato e Douradinho, Banho de Arruda, fechando o nosso Clube da Viola de hoje. Gente, muito obrigado pelo carinho, pela audiência. O Clube da Viola vai ficando por aqui. A gente volta no próximo programa, se Deus quiser. Tchau, tchau, até lá.
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5: 8 e 2.
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0: 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Neste espaço, vivemos juntos cada nota de paixão e alegria. 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Paulinho Marcial aqui, convocando você para uma experiência musical única. Segue comigo no Pistaneja, onde as músicas sertanejas tomam conta da pista predileta de todo o Brasil. Só começamos com o que há de melhor para esquentar as pistas.
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Isso foi só uma amostra do que vem por aí. A festa sertaneja está apenas começando. Não sai daí, que logo mais o Pistaneja, o lugar mais amado do Brasil, estará repleto de novos sucessos.

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1: 8h23.
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4: Sem mais intervalos, a celebração segue a todo vapor. A pista permanece aberta. As melodias não cessam e o espírito sertanejo volta com tudo. Teve um momento para respirar? Então agora é hora de dançar. Soltar a voz e capturar cada batida. O Pistaneja recessa com energia máxima. A cada trilha sonora sertaneja continua a invadir a pista, trazendo mais animação a cada novo bloco de sucessos. O lugar mais adorado do Brasil traz tendências para quem ama, sucessos para quem se move ao som da música e refrões que unem todos no canto. Bem-vindos ao Pistaneja. Aumente o som, convide seus amigos e siga comigo, pois a nossa jornada musical segue firme e cada canção traz um sentido único. Aqui é o Paulinho Maciel, de volta para agitar a galera com os hits que fazem nossa pista vibrar. Vamos manter o ritmo nesta balada sertaneja. Pistaneja está no ar.

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0: Tem chão alguém aí, por favor?
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0: Falta de aviso não foi.
3: Não foi, né?
0: Te avisei.

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1: Já começamos com tudo e o primeiro bloco está no ar e a energia está a mil. E mantenha-se alerta, a temperatura da pista aumenta a cada passagem. Paulinho Maciel aqui, continuamos com todos vocês no Pistaneja. É hora do sertanejo na pista, pessoal.

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2: 8h42.
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6: O intervalo finalizado. E agora é hora de voltar com o sertanejo apaixonado na pista. As tendências seguem o seu desfile. E a galera continua entoando as canções. Cada melodia traz uma nova sensação. Eu sou Paulinho Maciel e não paramos aqui na nossa festa eterna. Vem aí mais um bloco do Pistaneja, amada por todo o Brasil.

0: Batista incendiou. As canções sertanejas encantaram e o bloco foi de tirar o fôlego. Entretanto, chegou uma hora de dar um descanso rápido. Fique por aí, porque o próximo segmento está carregado com hits incríveis para você se divertir cantando e dançando. Eu sou Paulinho Maciel. Volto já com novas emoções diretamente do Pistaneja, o lugar que todo o Brasil ama.
1: Vou...

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3: 9:02.
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